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1: Olá, boa noite.
2: Boa noite para você que nos acompanha em todo o país.
1: Quarta-feira, 15 de julho de 2026.
2: Vamos ao destaque do dia na Voz do Brasil.
1: Vacinação em gestantes.
2: Imunização de grávidas pelo SUS reduziu casos graves de bronquiolite em bebês menores de 6 meses.
1: Os dados são do Ministério da Saúde. Natália Koslick.
3: Até agora, mais de 1.200.000 doses da vacina contra a bronquiolite foram aplicadas no país.
2: Você vai ouvir também prova de vida.
1: Quem precisa fazer comprovação no INSS está recebendo aviso do governo federal.
2: Fique atento, a mensagem não solicita dados do cidadão. Márcia Fernandes.
4: Não são enviados links, nem são solicitados dados como CPF ou endereço.
1: E ainda, novas regras de publicidade para bets começam a valer sexta-feira.
2: Está proibida a veiculação de análises sobre eventos esportivos que induza a realização de apostas.
1: Também está vedada a divulgação para crianças e adolescentes. Nazi Brum.
5: Entre as principais regras da portaria publicada no último dia 10, está a divulgação de advertências ao apostador sobre os riscos de apostas online.
2: Hoje, na apresentação da Voz do Brasil, Mariana Jungmann e Luciano Seixas.
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2: A vacinação de gestantes no SUS contra bronquiolite reduziu pela metade os casos graves da doença em bebês.
1: Os dados foram publicados esta semana pelo Ministério da Saúde.
2: Essas e outras vacinas presentes no esquema vacinal das gestantes ajudam a evitar internações e óbitos de mães e de seus bebês.
3: A vacina contra o vírus sincial respiratório, principal causador da bronquiolite, protege o bebê ainda durante a gestação até os primeiros meses de vida. É esse o período em que o risco de complicações respiratórias é maior. A obstetra Michele Egídio explica como funciona o mecanismo de imunização nessa fase da vida.
6: Vai passar anticorpos para a criança, mas não necessariamente ela vai conseguir impedir que a criança não tenha doença, mas vai impedir as formas mais graves, as que exigem internação. Então a criança já vai ter algum tipo de imunidade ao vírus, então vai ter uma doença um pouco mais leve do que normalmente ela teria se a mãe não tivesse se vacinado.
3: Disponível na rede pública desde dezembro, a vacina contra a bronquiolite é indicada a partir da 28ª semana de gestação. Assim que completou o tempo necessário, a técnica de enfermagem Fernanda Larissa da Silva compareceu a uma unidade básica de saúde para garantir sua proteção e de sua bebê.
7: Essencial, tanto para mim quanto para a criança. Não ter que ficar indo direto ao hospital e a saúde dela está íntegra, a minha também.
3: Até agora, mais de 1.200.000 doses da vacina contra a bronquiolite foram aplicadas no país. De acordo com dados publicados essa semana pelo Ministério da Saúde, a vacinação de gestantes no SUS levou à redução de 52% dos casos graves da doença entre bebês com menos de 6 meses. O calendário vacinal de gestantes contém ainda outros imunizantes, como destacou a diretora substituta do Departamento do Programa Nacional de Imunizações, Ana Catarina de Melo Araújo.
8: Nós temos a vacina DPTA, que é a vacina que protege para coqueluche. Ela deve ser realizada a partir da 20ª semana de gestação. A vacina hepatite B, que é a vacina que nós fazemos desde a infância, mas existem ainda algumas gestantes que não receberam. Então é importante receber a vacina contra a influenza, que ela é anual, e a vacina também da Covid-19. Então são doenças que quando acometem as grávidas, elas têm um comprometimento importante, levando à internação e óbito.
3: Caso a gestante tenha perdido alguma das doses no tempo recomendado ou tenha quaisquer outras dúvidas, basta procurar a unidade de saúde mais próxima de casa com a caderneta em mãos para verificar sua situação junto aos profissionais de saúde. Reportagem Natália Koslick.
1: E neste mês, a saúde bucal também está em pauta.
2: É o Julho Neon, que alerta para os cuidados diários e prevenção de doenças bucais.
1: O Sistema Único de Saúde oferece atendimento básico e especializado.
9: O Julho Neon chama a atenção para a importância dos cuidados com a saúde bucal e da prevenção de doenças. Entre as principais recomendações estão escovar os dentes com creme dental fluoretado pelo menos 3 vezes ao dia, usar fio dental diariamente, reduzir o consumo de alimentos com alto teor de açúcar, evitar o uso de produtos derivados do tabaco e moderar o consumo de bebidas alcoólicas. Também é indicado procurar atendimento odontológico sempre que houver sinais, como dor persistente, feridas na boca que não cicatrizam, sangramento nas gengivas ou dificuldade para mastigar. Pessoas que utilizam próteses dentárias devem manter a higienização adequada e realizar acompanhamento periódico. Quem precisar de atendimento odontológico pelo SUS deve procurar a unidade básica de saúde mais próxima de casa. Quando necessário, o paciente será encaminhado para atendimento especializado, conforme a organização da rede de saúde do município. Graziela Mendonça, para a Voz do Brasil.
2: Você já ouviu falar em soroterapia? A técnica consiste na aplicação de vitaminas e outras substâncias diretamente na veia de pessoas saudáveis.
1: E é usada em casos de desidratação ou em casos em que a pessoa não consegue receber nutrientes pela alimentação.
2: Mas tem gente buscando tratamento para aumentar energia e até rejuvenescimento.
1: Cuidado com essas promessas milagrosas de detox ou imunidade instantânea que aparecem na internet.
2: A Anvisa alerta, nenhuma evidência científica comprova esses benefícios.
10: A Agência Nacional de Vigilância Sanitária, Anvisa, alerta que a soroterapia não substitui tratamentos médicos nem oferece benefícios comprovados para aumentar a imunidade, rejuvenescer, promover desintoxicação ou melhorar o bem-estar de pessoas saudáveis. O procedimento só deve ser realizado em casos com indicação clínica e sob orientação de profissional habilitado. A soroterapia consiste na aplicação de vitaminas, nutrientes e outras substâncias diretamente na veia. Segundo a Anvisa, esse tipo de tratamento é indicado apenas em situações específicas, como pacientes desidratados, internados ou que não conseguem receber nutrientes pela alimentação. A agência também chama a atenção para os riscos do excesso de vitaminas, que pode provocar náuseas, vômitos, dores de cabeça e alterações no funcionamento do fígado e dos rins. A Anvisa esclarece que não existe cosmético injetável. Produtos aplicados por injeção devem ser aprovados como medicamentos ou dispositivos médicos. Claudimário Carvalho, para a Voz do Brasil.
1: A Previdência Social vai realizar atendimentos em todo o país nesse fim de semana.
2: O serviço será destinado à realização de perícias médicas e avaliações sociais, etapas obrigatórias para concessão de benefícios.
1: Ao todo, são 20.900 vagas em todo o país.
2: Para ser atendido, o cidadão precisa agendar pelo site ou aplicativo Meu INSS ou por ligação para a Central 135.
1: Mais informações em gov.br/INSS.
2: Vamos falar agora de um dos serviços do INSS, a prova de vida.
1: Ela é feita de forma automática por meio de informações das bases governamentais.
2: Mas os beneficiários que não foram identificados estão sendo informados por meio de mensagens de WhatsApp enviadas diretamente pelo governo federal, que precisam fazer a comprovação de vida.
1: E um aviso importante: o Instituto não envia mensagens solicitando CPF, telefone, reconhecimento facial ou qualquer outro dado pessoal para a realização da prova de vida.
4: A prova de vida do INSS é um procedimento para confirmar que o beneficiário de aposentadoria, pensão ou outro benefício continua vivo. Com isso, são evitados pagamentos indevidos. Hoje em dia, a prova de vida é feita de forma automática, cruzando a base de dados. Mas se o beneficiário não for identificado nesse cruzamento, ele é avisado que deve fazer a prova de vida por meio de mensagem de WhatsApp. A autenticidade da informação é garantida por um selo azul de conta verificada. O banco que paga o benefício também envia notificação pelo aplicativo ou pelo extrato bancário. Mas é preciso ter atenção. A mensagem enviada apenas comunica da necessidade da realização da comprovação de vida. Não são enviados links, nem são solicitados dados como CPF ou endereço. Como ressalta a presidente do Instituto Nacional do Seguro Social, INSS, Ana Cristina Silveira.
11: O INSS não liga, não envia servidores à casa dos beneficiários e nunca solicita dados pessoais, senhas ou qualquer tipo de pagamento para realizar a prova de vida. O Instituto também não pede CPF, endereço, dados bancários, nem envia links para atualização cadastral.
4: Para fazer a prova de vida, basta comparecer à agência bancária, onde recebe o benefício, levando um documento oficial com foto. Não é preciso ir numa agência do INSS. Em caso de dúvida, procure os canais oficiais, no telefone 135 ou pelo site meu.inss.gov.br. Reportagem Márcia Fernandes.
2: Começou hoje o pagamento do sexto lote do abono salarial.
1: Saiba quem tem direito e como consultar o benefício.
12: Cerca de 4,3 milhões de trabalhadores podem receber, a partir desta quarta-feira, 15 de julho, o sexto lote do abono salarial referente ao ano base de 2024. O valor do benefício varia de R$ 136 a R$ 1.621, de acordo com o número de meses trabalhados com a carteira assinada em 2024. Tem direito ao abono quem está inscrito no PIS/PASEP há pelo menos 5 anos, recebeu remuneração média de até R$ 2.766 por mês em 2024, trabalhou com carteira assinada por no mínimo 30 dias no ano base e teve os dados corretamente informados pelo empregador no E-Social. Os trabalhadores podem consultar se têm direito ao benefício, o valor e a forma de pagamento através da Carteira de Trabalho Digital ou no portal gov.br. O valor ficará disponível para saque até 30 de dezembro de 2026. Por decisão judicial, trabalhadores dos municípios mineiros de Juiz de Fora, Ubá e Matias Barbosa também recebem o benefício nesta quarta-feira. Em caso de dúvidas, o atendimento pode ser feito pelo telefone 158, nas Superintendências Regionais do Trabalho e Emprego ou pelos canais oficiais do Ministério do Trabalho e Emprego. Thaís de Araújo, para a Voz do Brasil.
2: O setor de serviços atingiu 1,9% de janeiro a maio deste ano, frente a igual período do ano passado.
1: É o que mostram dados divulgados hoje pelo IBGE.
13: Esse indicador mostra o ritmo de atividades no dia a dia do país, como serviços de transporte, tecnologia, restaurantes e hotéis. Na comparação com maio do ano passado, o crescimento foi de 0,4%. No acumulado de janeiro a maio, na comparação com o mesmo período do ano passado, o resultado mostra um avanço de 1,9%. Nesse mesmo indicador, acumulado de janeiro a maio, o destaque positivo ficou com o setor de informação e comunicação, que subiu 6,2%. Já o acumulado nos últimos 12 meses ficou em 2,6%. E na comparação direta de maio com o mês anterior, o segmento de tecnologia não teve variações, mas outras atividades conseguiram crescer e ajudaram a assegurar o ritmo do setor, como detalha o gerente da pesquisa mensal de serviços, Rodrigo Lobo.
14: No campo positivo, os profissionais administrativos e complementares lideraram os ganhos, impulsionados pela parte de agenciamento de espaços de publicidade, serviços de engenharia e locação de automóveis. O segundo impacto positivo em termos setoriais ficou com os serviços prestados às famílias, que avançaram 0,2%, impulsionado pela parte de restaurantes.
13: O volume de serviços no Brasil recuou 0,4% em maio, após ter registrado alta de 1,1% em abril. Reportagem Luciana Colares de Holanda.
2: A projeção de crescimento da economia brasileira para este ano se manteve em 2,3%, segundo o novo boletim macrofiscal apresentado hoje pelo Ministério da Fazenda.
1: Dentre os fatores externos que devem contribuir para a projeção estão a retomada dos conflitos entre Estados Unidos e Irã e a instabilidade dos preços do petróleo e a possibilidade de novas pressões sobre a inflação global.
2: A equipe econômica também revisou a expectativa para a inflação deste ano.
1: A estimativa passou de 4,35% para 5,1% em 2026, enquanto a projeção para 2027 foi ajustada de 3,5% para 3,6%.
2: De acordo com o boletim, a principal pressão continua vindo da alta dos alimentos e do setor de serviços.
1: A secretária de Política Econômica, Débora Freire, destaca como a instabilidade no mercado externo impacta a atividade econômica brasileira.
15: Basicamente, continuamos no cenário de desafio global da crise do petróleo, que tem gerado aí impactos generalizados sobre inflação e crescimento. Para o cenário de PIB, estamos mantendo a projeção de crescimento em 2,3%.
2: Estão abertos até amanhã editais da Conab para aquisição de alimentos destinados à população em situação de insegurança alimentar e nutricional.
1: São produtos como açúcar, arroz, café, carne bovina, feijão, fubá, óleo e farinha.
2: Ao todo, serão adquiridas mais de 800 toneladas de alimentos.
1: Esse volume será disposto em cestas, para então ser entregue à população. Como explica Ana Rita da Costa Pinto, superintendente de abastecimento social da Companhia Nacional de Abastecimento.
16: Por meio desses editais, a Conab vai receber propostas de organizações da agricultura familiar que tenham interesse em fornecer esses alimentos. Com o recebimento dessas propostas, será possível montar mais de 37 mil cestas de alimentos nas unidades armazenadoras da Conab em Mato Grosso, Mato Grosso do Sul, Rio Grande do Sul, Santa Catarina e Paraná. E também vamos conseguir adquirir cestas já montadas, mais de 21 mil cestas já montadas.
2: As compras serão executadas pela plataforma Contrata Mais Brasil, com resultado previsto ainda para este mês.
1: A portaria que regulamenta a publicidade das casas de apostas online, as bets, entra em vigor no próximo dia 17.
2: Entre as mudanças está a proibição de utilizar estratégias ou análises sobre eventos esportivos para induzir a realização de apostas.
1: Também está vedada qualquer divulgação direcionada a crianças e adolescentes.
2: A fiscalização será feita pela Secretaria Nacional do Consumidor, do Ministério da Justiça e Segurança Pública.
17: A portaria conjunta dos Ministérios da Fazenda e Justiça e Segurança Pública é voltada para os agentes operadores de apostas de cota fixa, ou seja, as casas de aposta online, as chamadas bets. A norma estabelece que a publicidade das bets, autorizadas a funcionar no país, deve seguir os princípios do jogo responsável. Ficam proibidas a divulgação de prognósticos e a exibição de apostas premiadas que sugiram a obtenção de lucro fácil, bem como a apresentação da aposta como suposta fonte de renda, como esclarece o secretário nacional de Direitos Digitais, Vitor Oliveira Fernandes.
18: A partir de agora, fica claro que são proibidas veiculações publicitárias que induzam os consumidores a apostarem, que emitam palpites técnicos, como se o ato de aposta fosse uma ciência ou se houvesse algum tipo de estratégia por trás do ato de apostar. Além disso, também fica vedado qualquer tipo de publicidade direcionada ao público de crianças e adolescentes que não podem ter acesso a esses produtos, já que apostas de cota fixas no Brasil são proibidas, terminantemente proibidas para menores de idade.
17: Antes da publicação de qualquer anúncio, as plataformas de internet deverão verificar se a empresa de aposta é autorizada a funcionar no país. O secretário nacional do Consumidor, Ricardo Morishita, afirma que a portaria traz segurança jurídica a todos.
19: É importante porque torna claro aquilo que é ilegal, como a gente pode combatê-la e também a publicidade abusiva e a prática abusiva. É uma forma tanto da gente comunicar melhor, mas ao mesmo tempo trazer mais segurança jurídica.
17: Entre as principais regras da portaria publicada no último dia 10, está a divulgação de advertências ao apostador sobre os riscos de apostas online. As penalidades para as bets que descumprirem as regras incluem multa de até 20% do faturamento da operadora, suspensão das atividades por 180 dias e, em casos de reincidência, a cassação definitiva da licença para operar no Brasil. Reportagem Nazi Brum.
1: Restauração ecológica e produtiva da Bacia do Rio Doce em Minas Gerais.
2: Estão abertas até 31 de agosto as inscrições para a seleção de projetos de recuperação ambiental na região, após os danos causados pelo rompimento da barragem do Fundão.
1: Os investimentos são do Banco Nacional de Desenvolvimento Econômico e Social, o BNDES, em parceria com o Ministério do Meio Ambiente e Mudança do Clima.
20: O edital Restaura Rio Doce está recebendo propostas até o fim de agosto. Conduzido pelo BNDES, o Banco Nacional de Desenvolvimento Econômico e Social, em parceria com o Ministério do Meio Ambiente e Mudança do Clima, o edital vai selecionar instituições para executar e coordenar projetos de restauração ecológica e produtiva em 12.500 hectares na região da Bacia do Rio Doce. O objetivo é reparar e compensar danos causados pelo rompimento da barragem de Fundão, ocorrido em 2015, em Mariana, Minas Gerais. Serão destinados ao edital 618 milhões e 750 mil reais do Fundo Rio Doce. O gerente institucional do Fundo Rio Doce no BNDES, Guilherme Tinoco, detalha as ações que deverão ser desenvolvidas pelas instituições selecionadas de acordo com o edital.
0: Ele prevê a implementação de ações integradas de restauração ecológica e produtiva, associadas à recuperação de áreas degradadas, à conservação do solo e da água e ao fortalecimento da cadeia produtiva da restauração na bacia do Rio Doce. A restauração ecológica deverá ser realizada através da recomposição da vegetação nativa. Já a restauração produtiva deve se dar por meio de sistemas sustentáveis que conciliem geração de renda e conservação ambiental.
20: As propostas para o edital Restaura Rio Doce devem ser apresentadas até o dia 31 de agosto. Mais informações estão disponíveis no site bndes.gov.br/restaurarioDoce. Reportagem André de Barros Lima.
2: Jovens de 16 a 29 anos têm até o dia 20 de julho para se inscrever na plataforma Juventude Solidária.
1: A iniciativa oferece vagas de voluntariado em projetos sociais de diversas áreas e, em alguns casos, prevê apoio financeiro aos participantes.
21: Jovens com idades entre 16 e 29 anos interessados em atuar como voluntários em projetos sociais, fiquem atentos. As inscrições para a plataforma Juventude Solidária estão abertas até o dia 20 de julho. A iniciativa incentiva o trabalho voluntário em projetos que beneficiam comunidades de todo o país, especialmente em regiões mais vulneráveis. As vagas são em áreas como educação, cultura, esporte, saúde, assistência social, segurança alimentar e meio ambiente. Dependendo da vaga e do perfil do participante, pode haver apoio financeiro conforme as regras do edital. Quem fala sobre a ação é a secretária nacional de Juventude, Vitória Genuíno.
22: A gente selecionou 1.000 projetos por todo o país e você pode ter a oportunidade de se engajar numa ação social que está acontecendo no território. E os temas são diversos: saúde, comunicação, tecnologia, cultura, direito à cidade. A oportunidade de você se engajar numa ação e, se tiver uma ideia jovem, pode receber uma ajuda de custo de R$300 durante 6 meses, que é o período do edital. E também todo mundo recebe um certificado de participação que vai te ajudar aí no seu currículo, na sua vida profissional.
21: Para participar, basta acessar o portal Brasil Participativo, entrar na página da plataforma Juventude Solidária e preencher o formulário de inscrição. Jovens de 16 e 17 anos precisam de autorização do responsável legal. Reportagem Luciana Vasconcelos.
2: Atenção, estudantes que participaram do processo seletivo do programa Universidade para Todos, o ProUni.
1: Já está disponível a lista de pré-selecionados na primeira chamada para o segundo semestre de 2026.
2: Os estudantes aprovados devem apresentar documentação diretamente na faculdade escolhida.
1: Nesta chamada, o ProUni ofertou mais de 471 mil bolsas de estudos, cerca de 220 mil bolsas integrais e mais de 251 mil parciais.
2: O resultado pode ser consultado no portal de acesso único ao ensino superior.
1: O prazo para comprovar as informações da inscrição começa hoje e vai até o dia 24 desse mês.
2: E essas foram as notícias do Governo Federal.
1: Uma realização da Secretaria de Comunicação Social da Presidência da República.
2: Com produção da empresa Brasil de Comunicação.
1: E que agora com o Minuto do TCU. Em seguida, as notícias do Poder Judiciário e do Congresso Nacional. Boa noite.
2: Boa noite para você e até amanhã.
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6: Presidente do STF recebe ministro da Fazenda para tratar de regulamentação das PETs.
7: STJ afasta uso capião familiar sobre parte de imóvel com área total superior a 250 metros quadrados.
6: TSS reúne com empresas de pesquisas eleitorais para discutir aprimoramentos para 2026.
7: Boa noite, eu sou o Arthur Filho.
6: E eu sou Walter Lima.
7: Nesta quarta-feira, o presidente do Supremo Tribunal Federal, o ministro Edson Fachin, recebeu na sede da corte o ministro da Fazenda.
6: A reunião foi uma articulação institucional para combater a lavagem de dinheiro e o avanço de facções criminosas no mercado de apostas eletrônicas clandestinas. Pablo Lemos.
8: No encontro, o ministro da Fazenda, Dário Durigan, apresentou as ações do governo para a regulamentação do setor. O presidente do Supremo Tribunal Federal, ministro Edson Fachin, reforçou a preocupação do judiciário com o mercado de apostas eletrônicas clandestinas e ressaltou algumas decisões do STF sobre o tema.
9: Decisões importantes já foram proferidas na ambiência cautelar, inclusive de proteção de benefícios sociais e proteção de pessoas vulneráveis, especialmente no tocante a mecanismos de publicidade para proteger crianças e adolescentes, bem assim os consumidores e, obviamente, os apostadores.
8: O encontro entre o presidente da Suprema Corte e o ministro da Fazenda antecede o julgamento, no segundo semestre, de ações que questionam especificamente a validade da lei das BETs.
7: Para o Superior Tribunal de Justiça, o uso capião familiar não pode ser reconhecida quando o imóvel urbano possui área total superior a 250 metros quadrados, mesmo que o pedido seja apenas sobre parte do bem.
6: A uso capião é a aquisição da propriedade de um bem móvel ou imóvel em razão do uso por determinado prazo, sem oposição do dono e de outras condições legais. Fátima Uchoa.
26: Em divórcio litigioso com partilha de bens, uma mulher alegou exercer posse exclusiva sobre 250 metros quadrados do imóvel que habitava, embora a área total fosse maior. O Tribunal de Justiça de Minas Gerais negou o pedido. A quarta turma do STJ manteve a negativa, considerando que o limite previsto no Código Civil de, no máximo, 250 metros quadrados é requisito objetivo a uso capião e deve considerar a metragem total do imóvel. O relator foi o ministro Antônio Carlos Ferreira.
7: O presidente do Tribunal Superior Eleitoral, ministro Cássio Nunes Marques, se reuniu com representantes de 16 empresas de pesquisas eleitorais.
6: O encontro teve como objetivo debater regras para registros e pesquisas nas eleições. Lidiane Reis.
27: O ministro Cássio Nunes

0: dia 17 de julho.
1: Tribunal Superior do Trabalho mantém indenização a trabalhador que teve dados de ação divulgados na intranet da empresa.
2: A exposição foi considerada discriminatória. Marla Lacerda.
3: O trabalhador teve o nome, o número do processo e o valor da ação trabalhista divulgados na rede interna da empresa onde ele ainda trabalhava. Para a terceira turma do TST, a divulgação extrapolou a finalidade administrativa, violou a privacidade do empregado e o expôs a constrangimentos e retaliações no ambiente de trabalho. Diante disso, o colegiado manteve a condenação ao pagamento de R$5.000 por danos morais.
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1: A você uma boa noite.
2: E até amanhã.
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1: Eu sou Paula Groba.
2: E eu sou Humberto Pinheiro.
1: E estes são os destaques de hoje do Jornal do Senado, que começa agora.
2: Senado endurece penas para crimes contra profissionais da saúde e da educação.
1: Aprovado o uso de emendas para atendimento pré-hospitalar dos bombeiros.
2: Avança projeto que aumenta a pena para o chamado estelionato amoroso.
1: Boa noite.
2: Boa noite.
1: Quem agredir ou ameaçar professores e profissionais da saúde no exercício da função poderá receber penas mais severas.
2: O Senado aprovou um projeto que endurece a legislação para crimes como lesão corporal, desacato, ameaça e homicídio. Repórter Pedro Pincer.
3: O plenário aprovou o projeto da Câmara dos Deputados que aumenta as penas do crime de homicídio praticados contra profissionais da saúde e da educação no exercício de suas funções. O texto também classifica como hediondo o homicídio e a lesão corporal de natureza grave ou seguida de morte praticados contra profissionais da saúde. O projeto ainda amplia as penas para crimes como lesão corporal, ameaça, incitação ao crime, desacato e outros delitos, quando praticados contra profissionais dessas áreas. O relator, senador Dr. Irã, do Progressistas de Roraima, defendeu o aumento das penas como forma de proteção à integridade dos trabalhadores.
4: Eles terminam recebendo toda essa carga, às vezes, de incompreensão, às vezes de... agonia das pessoas quando procuram atendimento no Sistema Único de Saúde, e muitas vezes, por sobrecarga de trabalho, essas pessoas são submetidas a esse tipo de constrangimento.
3: Como foi alterado no Senado, o texto voltará à Câmara dos Deputados para a nova análise.
1: Avançou no Senado o projeto que endurece a punição para adultos que utilizam crianças e adolescentes na prática de crimes.
2: A proposta inclui no Código Penal uma nova circunstância agravante para aumentar a pena de quem explora menores na ação criminosa. Repórter Bruno Lourenço.
5: O projeto altera o artigo 62 do Código Penal para estabelecer que a pena de um crime será agravada sempre que o agente cometer a infração com a participação de um menor de 18 anos. A medida, explicou o relator, senador Wilder Moraes, do PL de Goiás, visa combater uma prática recorrente de organizações criminosas e delinquentes adultos que aproveitam a inimputabilidade penal e recrutam adolescentes para execução de roubos ou transporte de drogas e armas.
6: Ao estabelecer uma penalidade mais severa para aqueles que se valem de menores em suas ações criminosas, o Estado envia uma mensagem clara: explorar a vulnerabilidade jurídica e social de adolescente não serão tolerados. Esses agravantes funcionariam não apenas como punição, mas também como medida preventiva, desincentivar adultos e envolverem jovens em atividades ilícitas.
5: A proposta seguiu para a Comissão de Constituição e Justiça.
1: Senadores da Comissão de Direitos Humanos aprovaram também o aumento da pena para quem comete estelionato contra mulheres em relacionamento afetivo.
2: A proposta ainda inclui golpes amorosos pela internet. Repórter Patrícia Oliveira.
7: A pena do crime de estelionato, que é de 1 a 5

0: 5 anos de reclusão e multa poderá ser aumentada de um terço até o dobro quando o golpe for praticado contra mulher em contexto de violência doméstica e familiar ou de relação íntima de afeto. A proposta da senadora Damaris Alves, do Republicanos do Distrito Federal, aprovada na Comissão de Direitos Humanos, busca combater o chamado estelionato amoroso, quando o golpista conquista a confiança da vítima ou simula um relacionamento para conseguir dinheiro, bens ou outras vantagens financeiras. A regra também vale para relacionamentos mantidos exclusivamente pela internet, em redes sociais, aplicativos ou outros meios digitais. O projeto recebeu parecer favorável do relator, senador Hermes Klan, do PL de Santa Catarina.
1: O estelionato sentimental é uma violência que vai muito além do prejuízo financeiro. Ele destrói a confiança, a dignidade e a segurança emocional das vítimas, especialmente das mulheres.
0: O relator também substituiu a expressão relação amorosa por relação íntima de afeto, termo já adotado pela Lei Maria da Penha. A proposta segue para a Comissão de Constituição e Justiça.
2: E aplicativos de relacionamento podem passar a ser obrigados a informar sobre doenças sexualmente transmissíveis.
3: É o que determina um projeto aprovado hoje pela Comissão de Ciência e Tecnologia. A reportagem é de Márcio Maturana.
4: Informações sobre doenças sexualmente transmissíveis deverão ser claras, objetivas e didáticas em todos os aplicativos e plataformas de relacionamento, segundo o projeto aprovado pela Comissão de Ciência e Tecnologia, que segue para a votação final na Comissão de Assuntos Sociais. Será uma conscientização sobre sintomas, riscos à saúde, formas de transmissão, medidas de prevenção e possibilidades de tratamento, como informou o senador Esperidião Amin, do PP de Santa Catarina.
5: A plataforma digital, a internet, passou a ser um instrumento de intermediação, de, digamos, de troca de mensagens afetivas, e daí há um passo seguinte de um relacionamento mais íntimo. Portanto, essa medida preventiva vem socorrer a sociedade num momento em que este meio de intermediação passa a ser mais popular.
4: Amin leu o relatório do senador Everton, do PDT do Maranhão, que incluiu 4 emendas ao projeto apresentado pelo senador Fabiano Contarato, do PT do Espírito Santo. Uma das emendas busca evitar um excesso de notificações que possam reduzir a efetividade da medida. Outra impede que os avisos possam ser bloqueados nas configurações das plataformas. A terceira emenda substitui a expressão sites e aplicativos de relacionamento pela denominação aplicações de internet destinadas à intermediação de relacionamentos ou de encontros. E a quarta emenda obriga as plataformas a divulgarem relatórios periódicos sobre alcance, engajamento e efetividade dos avisos, sempre preservando os dados pessoais dos usuários.
2: O Senado aprovou um projeto que prorroga a autorização para que recursos do FGTS sejam aplicados em linhas de crédito específicas.
3: A medida poderá ser aplicada a entidades hospitalares, filantrópicas e a instituições sem fins lucrativos atuantes no âmbito do SUS. Repórter Douglas Castilho.
6: Implementada em 2019, essa política viabilizou até o ano de 2022 um total de R$3 bilhões a cerca de 140 hospitais filantrópicos. Os recursos são usados para que essas instituições substituam suas dívidas mais caras e imediatas por crédito a ser pago no longo prazo com juros menores. Médico, o relator da proposta, senador Nelsinho Trade, do PSD de Mato Grosso do Sul, defendeu a medida lembrando sua atuação na Santa Casa de seu estado.
7: Lá no meu estado, a Santa Casa é a quarta maior do Brasil. Eu trabalhei 17 anos lá e eu posso ver, dia após dia, a dificuldade daquele hospital e manter o bom atendimento.
6: O projeto também alcança as instituições sem fins lucrativos que atuem no atendimento de pessoas com deficiência. Pelo texto que segue para a sanção presidencial, fica suspensa a cobrança de eventual tributo de instituição filantrópica suspeita de não cumprir os requisitos de imunidade até decisão final de processo administrativo instaurado para esse fim, independentemente da data de ocorrência do fato gerador.
2: E o atendimento pré-hospitalar feito pelos corpos de bombeiros militares poderá receber mais recursos. O Senado aprovou um projeto que autoriza o uso de emendas parlamentares para financiar esse tipo de serviço nas ações públicas de saúde.
3: Com a mudança, estados e municípios poderão destinar verbas para a compra de ambulâncias, equipamentos, materiais e para a estruturação do atendimento prestado pelos bombeiros em situações de urgência e emergência. A legislação exige que pelo menos metade das emendas individuais sejam para a saúde. Pelo texto, apenas despesas que cumprirem requisitos a serem definidos pelo Ministério da Saúde poderão receber recursos de emendas. A indicação de emendas direcionadas ao Corpo de Bombeiros será facultada ao parlamentar. O texto base aprovado teve 65 votos a favor e 2 contrários. Com a edição de Paulo Groba e trabalhos técnicos de Eliseu Caires, o Jornal do Senado fica por aqui. Acompanhe agora as notícias da Câmara dos Deputados. Boa noite.
2: Boa noite e até amanhã.
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9: Câmara limita a possibilidade de recurso no Superior Tribunal de Justiça.
10: Audiência pública reafirma a defesa do limite de 20 anos para patentes.
9: Deputados divergem sobre votação do projeto que combate a misoginia.
10: Boa noite. Sargento Gonçalves, do PL do Rio Grande do Norte, critica o projeto sobre misoginia. O congressista acredita que o texto pode abrir margem para criminalizar manifestações públicas de fé e interpretações de textos religiosos.
9: Sargento Gonçalves argumenta que o país deveria concentrar esforços no combate ao crime organizado e aos crimes contra as mulheres. Para ele, o projeto não contribui para a proteção feminina e pode restringir o direito de cidadãos expressarem suas convicções religiosas.
10: Nicolas Ferreira, do PL de Minas Gerais, diverge do projeto que tipifica crimes relacionados à misoginia. O deputado acredita que a proposta pode restringir a liberdade de expressão ao criminalizar críticas e manifestações de opinião.
9: Nicolas Ferreira também associa o projeto a uma tentativa de censura. Na avaliação do deputado, o Congresso deveria priorizar medidas de combate a crimes como estupro, pedofilia e violência praticada por organizações criminosas.
10: Júlia Zanatta, do PL de Santa Catarina, declara que vai votar contra o projeto que tipifica o crime de misoginia. Segundo a deputada, a proposta pode restringir a liberdade de expressão e ser utilizada para limitar críticas a agentes públicos.
9: Júlia Zanatta também reprova o governo federal por, segundo ela, substituir o termo mulher em documentos oficiais por pessoa que gesta. Para ela, a prioridade das políticas públicas voltadas às mulheres deve ser o combate à violência e o fortalecimento da segurança pública.
10: Jandira Fegali, do PCdoB do Rio de Janeiro, avalia que a tipificação do crime de misoginia busca combater o discurso de ódio e a incitação à violência contra as mulheres. Segundo a deputada, a medida contribui para o enfrentamento do feminicídio.
9: Na opinião de Jandira Fegali, o projeto contra a misoginia não fere as liberdades de expressão, de fé ou de culto asseguradas pela Constituição. Para ela, incitar a violência contra as mulheres é um crime grave que precisa ser combatido em todos os ambientes, inclusive nas redes sociais.
10: Alencar Santana, do PT de São Paulo, repudia a fala de colegas da oposição que, segundo ele, desmerecem a pauta de proteção feminina. O deputado alerta que o Brasil vem observando índices elevados de feminicídio.
9: De acordo com Alencar Santana, discursos de parlamentares que menosprezam as mulheres legitimam novas formas de agressão. Para o parlamentar, agressores e feminicidas devem ser punidos com rigor.
10: Benedita da Silva, do PT do Rio de Janeiro, refuta argumentos religiosos usados contra a proposta que criminaliza a misoginia. Segundo a deputada, o projeto é uma resposta ao aumento da violência contra as mulheres.
9: Benedita da Silva lamenta a falta de um diálogo produtivo com a oposição sobre a pauta feminina. Para a parlamentar, criminalizar a misoginia é uma medida essencial para poupar vidas e defender a dignidade das famílias brasileiras.
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8: Justiça.
10: A Câmara dos Deputados aprovou um filtro para recursos possíveis ao Superior Tribunal de Justiça. A repórter Daniele Lessa explica como deve funcionar.
11: A Câmara dos Deputados aprovou o projeto que regulamenta uma nova regra para análise de recursos especiais enviados ao Superior Tribunal de Justiça, o STJ. O projeto foi apresentado pelo senador Davi Alcolumbre, do União do Amapá, e altera o Código de Processo Civil. O recurso especial é usado quando uma das partes de um processo pede ao STJ que examine se uma decisão judicial aplicou corretamente uma lei federal. Pelo texto aprovado, quem apresentar esse tipo de recurso terá que demonstrar que a questão discutida é relevante do ponto de vista econômico, político, social ou jurídico e que o caso ultrapassa o interesse apenas das partes envolvidas no processo. Na prática, o objetivo é permitir que o STJ concentre seus julgamentos em temas mais importantes para a interpretação das leis federais e não apenas em casos individuais sem maior impacto. Relator da proposta em plenário, o deputado Ranieri Paulino, do Republicanos da Paraíba, defendeu que o novo filtro ajuda a racionalizar a análise de recursos e melhora a eficiência da justiça.
12: Justiça tardia não é justiça. Só esse ano, o STJ recebeu mais de 260 mil processos. Será que isso facilita a avaliação e as decisões do STJ ou cria ainda mais dilatação de prazo para as partes que querem uma solução jurídica?
11: Segundo o relator, o acesso à justiça não ficará comprometido, pois para que o STJ deixe de analisar um recurso por falta de relevância, será necessária a manifestação de 2/3 dos integrantes do órgão responsável pelo julgamento. Quando a relevância for reconhecida, o relator poderá suspender em todo o país o andamento de processos individuais ou coletivos que tratem da mesma questão. Essa suspensão poderá durar 6 meses, com prorrogação por mais 6 meses, se houver necessidade de audiência pública ou participação de terceiros no processo. Deputados ligados ao PT, PCdoB e PSOL votaram contra o projeto, argumentando que a mudança prejudica os mais pobres, sendo benéfica apenas para quem tem recursos para contratar grandes escritórios de advocacia, como disse o deputado Chico Alencar, do PSOL do Rio de Janeiro.
13: Quem não tem recursos para contratar grandes bancas vai ficar prejudicado. Isso aqui não é justiça para os pobres. Os direitos sociais, previdenciários, consumistas dos pequenos, políticas públicas em geral, podem ter dificuldade nesses recursos.
11: O deputado Pedro Uczai, do PT de Santa Catarina, defendeu que o texto fosse alterado para permitir que continuem sendo aceitos recursos que tratem de direitos fundamentais ou coletivos, ações de execução penal e ações que envolvam grupos com mais de 1.000 pessoas, mas o plenário rejeitou essa sugestão. O projeto que regulamenta o critério de relevância para recursos especiais ao STJ será enviado para a sanção presidencial e pode virar lei. Da Rádio Câmara de Brasília, Daniele Lessa.
8: Eleições.
9: Otoni de Paula, do PSD do Rio de Janeiro, critica a condução política de Flávio Bolsonaro. O deputado acredita que o senador assumiu o risco de expor o ex-presidente Jair Bolsonaro a novas restrições judiciais ao divulgar uma carta escrita por seu pai.
10: O parlamentar avalia também que a atitude consolidou Flávio Bolsonaro como porta-voz do pai, evidenciando uma disputa pela liderança do campo conservador. Otoni de Paula defende que a direita busque uma alternativa política para as próximas eleições.
8: Saúde.
9: Participantes de audiência na Câmara dos Deputados defenderam a manutenção do limite de 20 anos para patentes para garantir acesso à saúde. A repórter Noelle Nobre acompanhou o debate.
14: A Comissão de Defesa do Consumidor da Câmara dos Deputados realizou uma audiência pública para discutir a manutenção do prazo de 20 anos para a vigência de patentes no Brasil. O debate reuniu representantes do governo e da indústria nacional que defenderam que o limite atual, contado a partir da data do pedido, é necessário para a sustentabilidade do SUS, o Sistema Único de Saúde, e para a competitividade de medicamentos genéricos e biosimilares. O presidente da Comissão de Defesa do Consumidor, deputado Clodoaldo Magalhães, do PV de Pernambuco, lembrou que existem projetos de lei no Congresso que buscam restabelecer mecanismos de extensão de prazos que haviam sido extintos pelo Supremo Tribunal Federal em 2021. O parlamentar reforçou que a inovação deve estar associada ao acesso à saúde pela população.
15: Toda essa inovação para que vai servir se não a vida humana? Então, os custos dos sistemas de saúde não vão enfrentar esses custos de patentes a este tamanho.
14: Clodoaldo Magalhães disse agora aguardar a sanção do projeto de lei que garante a autonomia do Brasil na produção de medicamentos, vacinas, equipamentos e insumos médicos. A proposta, já aprovada pela Câmara e pelo Senado, cria a Estratégia Nacional de Saúde. Da Rádio Câmara de Brasília, Noelle Nobre.
8: Ciência e tecnologia.
10: Inácio Arruda, do PCdoB do Ceará, defende o fortalecimento da ciência e das instituições de pesquisa. O deputado destaca ainda a contribuição dos pesquisadores brasileiros para áreas como saúde, energia, agricultura e tecnologia.
9: Além disso, Inácio Arruda convida pesquisadores, estudantes e cidadãos a participarem da reunião anual de número 78 da Sociedade Brasileira para o Progresso da Ciência. Ele informa que o evento da SBPC vai acontecer em Niterói e deve reunir instituições de pesquisa de todo o país.
8: Transportes.
10: Comissão aprova autorização para pessoa com deficiência visual usar óculos biópticos para obter carteira de motorista. A repórter Paula Bittar nos conta como funcionam esses aparelhos.
16: A Comissão de Constituição e Justiça da Câmara aprovou uma proposta que autoriza pessoas com deficiência visual a utilizarem tecnologias assistivas, como óculos biópticos com lentes telescópicas, no processo de obtenção da Carteira Nacional de Habilitação, a CNH. Os sistemas biópticos combinam os óculos normais com um pequeno sistema telescópico. Enquanto a lente dos óculos fornece à pessoa a visão geral do ambiente, o telescópio a auxilia na rápida localização de detalhes. O dispositivo pode ser fabricado para um ou para ambos os olhos. O texto estabelece que o Conselho Nacional de Trânsito, CONTRAN, deverá regulamentar o uso desses equipamentos no processo de habilitação de candidatos. O relator na CCJ, deputado Alfredo Gaspar, do PL de Alagoas, ressaltou que o projeto se harmoniza com o Sistema Constitucional de Proteção e Promoção dos Direitos das Pessoas com Deficiência. Ele também disse que a proposta está de acordo com a Convenção Internacional sobre os Direitos das Pessoas com Deficiência e seu protocolo facultativo, que integram o ordenamento brasileiro com hierarquia equivalente à de emenda constitucional.
17: Isso é uma harmonização de convenção com a Constituição e o Estatuto da Pessoa com Deficiência, dando garantias e direitos para que elas possam acessar meios de transporte e terem direito a conduzir esses meios de transporte mediante o uso desse óculos biópticos, que nada mais é do que uma lente especial que tem uma profundidade maior é tipo um binóculo olhando para determinado aspecto do óculos para que possa ter uma acuidade maior visual.
16: O projeto, que autoriza pessoas com deficiência visual a utilizarem tecnologias como óculos biópticos com lentes telescópicas no processo de obtenção da carteira de motorista, já pode seguir para a análise do Senado, a menos que haja recurso para votação antes pelo plenário da Câmara. Da Rádio Câmara, de Brasília, Paula Bittar.
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1: Trabalho.
2: Governo defende projeto que prorroga a vigência de acordos e convenções coletivas de trabalho até nova negociação. Entenda na reportagem de Silvia Munhato.
3: Em audiência na Comissão de Trabalho da Câmara dos Deputados, o governo defendeu o projeto que prorroga a vigência de acordos e convenções coletivas de trabalho até que haja nova negociação. É a chamada ultratividade. Esses acordos e convenções têm hoje vigência máxima de 2 anos. Antes da reforma trabalhista de 2017, a validade permanecia após o fim do prazo estabelecido, até que um novo acordo fosse firmado. Diante das manifestações dos sindicalistas presentes, a deputada Érica Cocai, do PT do Distrito Federal, autora da proposta, disse que vai solicitar ao presidente da comissão, deputado Marcos Tavares, do PDT do Rio de Janeiro, a definição imediata de um relator para o projeto.
4: Quando você tem conquistas, muitas vezes, ano após ano, conquistas de décadas, que estão incorporadas já no cotidiano do trabalhador e da trabalhadora, e essas conquistas passam a não vigir mais quando chega o processo de database, você estabelece um processo de pressão imensa.
3: Em 2022, o Supremo Tribunal Federal considerou inconstitucionais as decisões da Justiça Trabalhista a favor da ultratividade. O projeto que permite a validade de acordos e convenções coletivas após o seu prazo de vigência até que uma nova negociação seja feita precisa ser aprovado na Comissão de Trabalho e na Comissão de Constituição e Justiça para ser enviado para o Senado. Da Rádio Câmara de Brasília, Silvia Minhato.
1: Meio Ambiente.
5: Deputados aprovaram urgência para um projeto que reduz a área de proteção do Pantanal de Mato Grosso. O repórter Antônio Vital explica a questão.
6: A Câmara dos Deputados aprovou o regime de urgência para projeto que susta a ampliação da Estação Ecológica de Taiamã, em Mato Grosso, localizada nos municípios de Cáceres e Poconé, no Pantanal. Decreto do governo publicado em março ampliou a área da reserva de 11 mil para 68 mil hectares, com base na importância ambiental da área e com o argumento de que não há conflitos de terra na região, que tem quase 70% de vegetação natural preservada. De acordo com o Instituto Chico Mendes de Conservação e Biodiversidade, o ICMBio, a estação ecológica possui um berçário de peixes vital para o Pantanal, é um corredor ecológico para espécies ameaçadas e está localizada em área alagável, sem atividade econômica consolidada. O projeto que susta o decreto de ampliação da área foi apresentado pela deputada Coronel Fernanda, do PL de Mato Grosso. Ela alegou que o aumento da área protegida ocorreu sem que os produtores rurais e a população local fossem ouvidos.
7: Essa reserva, ela já existia, ela é cuidada, ela é preservada pela população de Cáceres. E o governo federal, fazendo a sua mídia social, como sempre, dentro da sua ideologia, aumentou essa reserva, um tamanho inadmissível, sem trazer nada para ofertar à população, sem dar condições para aquela população continue preservando, sem dar condições para aqueles produtores que estão lá continuem fazendo o que eles sabem fazer bem, trazendo recurso e riqueza para o estado de Mato Grosso. Para o Brasil.
6: Estações ecológicas têm uso restrito, não podem ser exploradas economicamente e são destinadas apenas a pesquisas e conservação. Nessas áreas estão proibidas atividades agropecuárias ou de turismo comercial. O regime de urgência permite que a proposta seja analisada diretamente no plenário da Câmara, sem passar pela análise das comissões permanentes da Casa. O deputado Tadeu Venere, do PT do Paraná, criticou o regime de urgência e justificou a necessidade de proteção do Pantanal, um dos biomas mais ameaçados do país.
8: O Pantanal é uma das áreas, se não a maior, uma das áreas maiores áreas úmidas do mundo. Nós estamos vivendo uma crise climática sem precedentes e eu acredito que todos, mesmo aqueles que acham que a Terra é plana, sabem que a crise climática é algo que está acontecendo de fato. E nós ampliarmos áreas como essa, e houve o debate, e depois disso votarmos aqui um projeto que dispensa, inclusive, que nós possamos ouvir as comissões dessa casa, nos parece extremamente perigoso, precipitado e inócuo, até porque nós sabemos que haverá depois contestações.
6: Ainda não há data para votação no plenário da Câmara do projeto que susta a ampliação da Estação Ecológica de Taiamã, no Pantanal de Mato Grosso. Da Rádio Câmara, de Brasília, Antônio Vital.
1: Desenvolvimento Regional.
2: Paulo Guedes, do PT de Minas Gerais, é favorável à criação da região integrada de desenvolvimento do litoral norte de Pernambuco e Paraíba. A ideia, segundo o deputado, é que União, estados e municípios se articulem para promover ações de desenvolvimento no local.
5: Paulo Guedes afirma que a criação da RIDE amplia também investimentos em infraestrutura e geração de empregos. Ele ressalta, por fim, que a integração favorece o planejamento compartilhado e a redução das desigualdades econômicas e sociais na região.
2: Termina agora o Jornal Câmara dos Deputados, produzido pela Rádio Câmara, com trabalhos técnicos de Wellington Teles, apresentação de Márcio Aquilissardi e Tércia Guimarães. Boa noite para você.
5: Uma boa noite. A Voz do Brasil volta amanhã.
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0: Bom dia, quinta-feira, quintou por aqui. E aí, como é que vai ser sua quinta-feira? Como é que tá sendo? Já acordou? Madrugou juntinho comigo? Muito bom dia, eu sou a Sol e nós vamos juntos até as 10 horas da manhã com muita música. Você participando através do 999-86-1050, falando como é que tá aí.

melhor de nossas vidas, combinado? Então, WhatsApp liberado para você mandar aquele recadinho gostoso e ó... Campainha já acionada, presença de todo mundo aqui de manhã na madrugada junto comigo. Ótimo dia, bora começar!

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3: Na litoral eu tô legal! Você tá na melhor do estado, a número 1 em audiência geral. Seja muito bem-vindo, você que tá chegando ao Espírito Santo. Muito bom dia, sou a Sol e nós vamos juntos até as 10 horas da manhã. Participa também, 999-86-1050. Ontem participou um ouvinte, ele é lá do Rio Grande do Sul, e toda vez que passa aqui pela Grande Vitória, ele manda áudio, manda um recadinho pra gente. Então, ó, manda você também, hein? Você que é motorista da saúde, motorista de caminhão, carreteiro, motorista de aplicativo, taxista, você que acordou de bem com a vida e com fé e esperança, pode participar também. Assim como fez o Luiz Amendoim.
4: Quintou, bebê. Uma quinta-feira abençoada para todos os meus amigos ligados na litoral. Tô na litoral, eu tô legal. Um abraço pro amigo Beto, tem que falar pro meu amigo Leimar, minha amiga Rebeca, meu amigo Alessio, minha amiga Laís, todos ligados na litoral, eu tô legal. E vamos que vamos pra cima dessa quinta-feira de 0 a 100 pra não esquecer de ninguém. Um abraço pra todos os cadeiras cativas já ligados de norte a sul do Espírito Santo, só da litoral, tô na litoral, eu tô legal. É nóis, Sol. Uhul. Vamos que vamos.
5: Bom dia, Sol. Ei, aqui quem fala é Genimar de Pitanga. Tô passando pra desejar uma quinta-feira produtiva e abençoada pra toda, amém, a família litoral, pra toda a família cadeira cativa, na Rede AZ, pra não esquecer de ninguém. Isso. Pra Vera do Pula Pula, Ana Lopes, Leila Mara, Soninha, pra Shed, né, a Rebeca, a Rosângela, né, uhum, Toninho, pra você, né.
3: Obrigada.
5: E pra Mauri, pra Gilmar, pro Reco e pra toda essa galera que tá na escuta aí. Vamos pra cima dessa quinta-feira, vamos com tudo, né, com Deus no comando, podendo ajudar a gente ir e voltar. Isso é pra mim, pra você, pra sua equipe, pra sua família. Na litoral, estou acima normal, de bem com a vida. É nóis, fui.
3: É nóis, um beijo, beijo e bom dia pra ele que tá na Inglaterra, só andando a cavalo. Depois você fala se aproveitou bem sua quarta-feira de folga. Quarta à tarde, né? Foi à tarde que seria folga. Beijo, Zé Carlos da Inglaterra. E ele tá mandando beijo pra Soninha, Lena Mara, Toninho, Vera do Pula Pula, Rebeca. Bom dia pra todo mundo, pra mim também. Obrigada, Zé Carlos. Beijo pra você. Ó, falando de Lena Mara, olha aqui.
6: Bom dia, meu raio de sol.
3: Bom dia.
6: Um bom dia aí pro Grupo Cadeira Cativa, todos ligadinhos na melhor. Pra Soninha, Claudineia, Zé Carlos da Inglaterra. Que tenhamos uma linda, abençoada quinta-feira. Amém. Bom trabalho, solzinha, que tá muito frio. Beijo.

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1: Muito bem, oportunidades de emprego para você nessa quinta-feira, dia 16 de julho. Ó, o Cine de Cachoeiro de Itapemirim está ofertando mais de 90 vagas. Tem para ajudante de obras, lavador de chassi, vendedor de comércio atacadista, tem também para instalador, reparador de linhas de telefone e muito mais. Se você ficou interessado, deve procurar a unidade. Funciona de 8 da manhã até 5 horas da tarde. Fica ali na rua Costa Pereira, número 90, bem no centro de Cachoeiro de Itapemirim. Cine de Nova Venécia abriu mais de 40 vagas. Ajudante de obras, almoxarife, técnico de eletrotécnica, pedreiro. Se você ficou interessado, deve procurar a unidade que funciona de 8 da manhã até 5 horas da tarde. Fica ali bem na rua Jussara, número 10, Margarete. Boa sorte para você.

0: na Litoral, eu tô legal. Muito bom dia, você que sintoniza Litoral FM. Bora juntos, hein? Até as 10 horas da manhã, sua participação falando o que, que você tá esperando dessa quinta-feira. Se já tá na estrada, trazendo os pacientes aqui pra Grande Vitória, pra qualquer cantinho aí do Espírito Santo, do Brasil e o mundo. Porque Litoral é assim, ó. Já tivemos participação da Inglaterra, do Zé Carlos. E você que tá em qualquer cantinho aí do mundo, manda seu recadinho também, 999-86-1050. E se você estiver fora da Grande Vitória, baixe o aplicativo da Litoral no seu celular e também pela internet, litoralfm.com.br. Bora falar com ela aqui, ó, Rosângela Bernardoni. Bom dia,
1: Gatona. Bom dia, Sol. Tudo bem com você? Sou eu, Rosângela Bernardoni, do bairro São Miguel, em Colatina. Sol, deixa eu mandar um bom dia pra você.
0: Obrigada.
1: Pra todos a cadeira cativa, pro meu esposo Paulo, os filhos Patrick, Pablo e Parley, pra todos a minha família Bernardoni, todos os ouvintes. E beijo, Sol.
0: Beijo.
1: Tenha uma ótima quinta-feira.
0: Obrigada pra você também, Gatona.
2: Bom dia, Solzinha.
0: Bom dia.
2: Quem fala aqui é Duda Mel, diretora de Cachoeira Mirim. Um bom dia pra Vini Pula Puro, Toninho, Plaxede. Um bom dia também, Matheus Travezani. Um bom dia pro GR Barroseli, Graziele e Rita. Bom dia, Quintou.
0: Quintou, um beijo pra você. Falar em Matheus Travezani, ele já tá aqui, ó.
3: Bom dia, amiga Sol. Matheus Travezani, congelando, amiga, né? Frio.
0: Tá
3: muito
0: frio.
3: Bom esse clima, né? Você todo dia, Litoral, Boquinha da Feira no Sul.
0: Amém. Soninha.
4: Olá, Sol, bom dia. Sininho tocou, já estou presente.
0: É.
4: Já entrei na sala de aula.
0: Ah,
4: aos ouvintes, as cadeiras cativas, bom dia. Claudineia, Helena Mara, Eleomar, Robertson, José Carlos, bom dia. Sol, bom trabalho, fica com Deus e até amanhã. Um pouquinho atrasado, um monte de pet aqui passando mal. Só Jesus na causa. Beijo, beijo, Sônia, André Carlos.
0: Deus abençoe e melhoras para os seus pets, tá bom, Gatona? Beijo aqui para Maria Marta Marquezine, tá mandando um abraço para todos os ouvintes e falou, Sol, tô ligada na número 1. Ela lá de Cachoeira de Itapemirim, obrigada pela sintonia. Franciane em Jardim Moeiro, falou assim, ó, presença na madrugada, hein? Ouvi o sininho, já tô aqui. Obrigada, Gilson.
5: Bom dia, então manda um alô para nós aí, Gilson do Congelado Tchana. Agora sempre vou estar ligado na Litoral FM.
0: Oba! Ó, vou cobrar, hein, Gilson? Promessa é dívida, hein?

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0: Abraço bem gostoso pro Brumate de Colatina, Vera do Pula Pula de Cachoeiro de Itapemirim, Marcos Gobi, Antônio Gato Preto também de Cachomirim, Elias Quartesano em Jaguaré, Beto Penitente, Giovana do Alecrim, Nani Lopes em Jacaraípe, Leomar de Linhares, Edivaldo Neves, Cleonice de Carapina, Cláudia Flor, Claudineia de Novo México. Para Marcinha Brit de Resistência, Marcos Blake do Córrego Sergipe, Marcelo Barbosa de Colatina, Loil Sadir em Rio Novo do Sul, Ellen está em Santo André Cariacica, José Luciano em Santos Dumont Vila Velha.
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0: Se liga na previsão do tempo. A quinta-feira será de tempo mais aberto em praticamente todo o Espírito Santo. Segundo o Incaper, ainda há possibilidade de chuva rápida em alguns momentos, apenas no litoral nordeste, por causa da umidade que vem do mar, né? Agora, nas demais regiões, o sol aparece entre nuvens e não há previsão de chuva.
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0: A linha 673 passa a atender mais bairros de Guarapari para quem utiliza o Transcol, né? Já conta com mudanças, que ganhou um novo itinerário para ampliar o atendimento dentro da cidade. Agora, além de ligar o terminal de Itaparica ao bairro Muxaba, a linha segue até a Praça Vitória, tá? É, no bairro Ipiranga, passando também pelo centro, São Judas Tadeu e pela entrada ali de Kubitschek. A ampliação entrou em operação no último domingo. Aí aumentou o número, né, de viagens que beneficia moradores, estudantes e trabalhadores que dependem do transporte público.
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0: Ó, se liga, hein? Olha que notícia boa. Capixaba é eleito o melhor padeiro do mundo. O Espírito Santo ganhou destaque internacional com o padeiro Alessandro Heller, da cidade de Venda Nova do Imigrante. Eleito o melhor padeiro do mundo durante uma competição realizada na França. O profissional foi reconhecido pela excelência na panificação artesanal e conquistou o primeiro lugar entre representantes de diversos países. A conquista coloca o estado em evidência no cenário mundial da gastronomia e valoriza a tradição capixaba na produção de pães. Parabéns para o nosso capixaba, que orgulho!
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0: Litoral, eu tô legal. Muito bom dia pra você, 5h49. Despertador tocou, bora levantar, porque senão você vai chegar atrasado. Não coloca esse negócio de soneca. Ah, vou dar só mais 5 minutinhos. Não dá certo, hein? Vai chegar atrasado pra sua consulta, pro seu trabalho, pra corridinha, pro seu compromisso, hein? Pelo amor de Deus. Beijo, bom dia aqui, ó, que tá participando através do 999-86-1050 nessa quinta-feira. Dene de Alzira Ramos. Ei, Dene, bom dia.
1: Bom dia, ótima quinta-feira, sozinha linda. Que Deus Jesus Cristo sempre abençoando você, sua família e todos. Amém. Da Rádio Litoral. Tô na Litoral, tô mais do que legal. Beijo, gata.
0: Beijo.
1: Fica com Deus, uma boa audiência na presença de Deus a cada um de vocês. Um beijo também pra Cleidinha linda, que ela também deve estar escutando.
0: Tá ouvindo.
1: Deus Jesus Cristo sempre abençoando vocês.
0: Amém.
1: Beijo, uma ótima quinta-feira.
2: Bom dia, Saul. Aqui é a Praxedes, passando para deixar o meu bom dia para todos que estão ligadinhos na Litoral, para o meu amor Antônio, para a Duda Mel, para o Grupo Cadeira Cativa, de A a Z, para não esquecer de ninguém. E tamo junto, hein? Sempre ligadinha na melhor, na Litoral.
0: Beijo, gatona. Beijo também pra Maria Cristina Mariel, de Mata da Serra. Tá mandando beijo aqui pra todos do Cadeira Cativa, pro esposo Vanderlei, pra todo mundo. E também o Marcos Prete. Marcos Prete fala assim, que a vida nos traga sempre o que for de bom e o que for para o bem. E que nos faça sempre transbordar a de alegria. É isso aí, beijo. Obrigada pela mensagem. Ó quem tá aqui também falando, o Carlos, Zé Carlos da Inglaterra. Lembra que ele falou que ia aproveitar a quarta-feira dele? À tarde eu perguntei se ele aproveitou. E ele falou que sim. Comeu feijoada, tomou chope, só não foi melhor porque a Inglaterra perdeu pra Argentina. Eu também não gostei, tá? Nossa, eu torci tanto pra Inglaterra. Nossa, que raiva que eu fiquei que a Argentina ganhou. Só que depois que a Inglaterra fez 1-0, ela ficou só na defensiva. Aí pronto, tomou aquele bombardeio, né, de ataque da Argentina. A Argentina é raçuda, aí acabou vencendo o jogo, infelizmente. Mandar um beijo aqui pra Flávia, do bairro Zumbi. Beijo, Flávia, tamo juntas, tá?
3: Bom dia, meus amigos da Rádio Litoral FM. Sou Fábio Araújo, de Bela Aurora. Chegando aqui no Hospital São Lucas pra mais um plantãozinho. E como sempre, aquele alô especial vai para minha grande amiga Preta do SESMED e todos os demais colegas do hospital. Gente, um abração, fico gostoso, bom dia.
0: Valeu, bom dia.
4: Bom dia, só, bom dia, Litoral FM. Quem fala aqui é Alex, do Canivete, Vila Maria. Manda um alô pra mim. Que friozinho, só que friozinho, tá. Só tá massa, só quarto, meio coisa da semana. Bom dia aí pro Cadeira Cativa aí que tá aí. Um bom dia especial pra vocês, só que alegra nossas amanhã todo dia.
0: Obrigada.
4: Manda uma música pra mim, só.
0: Uau.
4: É de Rick Renne, filha. Gosto muito.
0: Você gosta, né?
4: Eu tô na melhor que é Litoral. Valeu, põe no 12, bebê.

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0: Girassol e nós vamos juntos até as 10 horas da manhã. WhatsApp liberado pra você, 999-86-1050. Vem participar, soltar sua voz, falar como é que tá sendo o seu dia, dar o seu bom dia, como fez aqui, ó, o Agulhão de Marcília.
1: Bom dia, bom dia, bom dia, Sol. Passando pra dar aquele alô nessa quinta-feira, se preparando, aguardando chegar os S de sexta e de sábado.
0: Ai,
1: que seja uma quinta-feira abençoada.
0: Amém.
1: Gloriosa, né? Com muita vitória, muita saúde e sabedoria. Vamos pra cima dela. E o S tá chegando, hein?
0: Tá chegando.
1: Salve o samba. Agulhão Marcílio. Tamo junto.
0: Valeu. E você falou uma coisa muito importante. Sabedoria. É o que todos nós precisamos ter neste mundo de hoje. Sabedoria, empatia. Ó, bom dia aqui, ó.
2: Bom dia, Alex. Sol. Bom dia, bom dia. Aqui é Alexinho, de motorista de aplicativo. Serra. Bora, né? Bora começar nossas atividades, né? Nada melhor do que começar a fazer uma atividade física logo cedo, né? Pra depois encarar esse trânsito nosso aqui. Esse trânsito capixaba. Valeu, um abraço. Tenha um bom dia pra você, Sol.
0: Abraço.
2: E pra todos os ouvintes da Litoral, a número um.
0: E eu vou falar, hein, o Alex, a melhor coisa é fazer atividade física, o melhor horário é pela manhã. Claro que atividade física é bem-vinda em qualquer horário, horário que você puder fazer. Eu só posso à tarde, mas começar pela manhã fazendo uma caminhada, uma zumba, qualquer atividade, natação. Gente, é maravilhoso, te dá disposição e você tá cuidando para você chegar na terceira idade, podendo usar suas próprias pernas, sem precisar de muleta, sem precisar de um apoio. Eu falo isso porque eu tenho uma mãe com Alzheimer há 7 anos e agora ela já está na fase avançada do Alzheimer, não está andando mais. Então cuide de você, fortaleça suas pernas, seus braços, fortaleça para você ter uma terceira idade assim, mais independente, combinado? Cuidando da saúde. Valeu, Alex. Ricardo.
3: Bom dia, Sol. Bom dia a todos os ouvintes da Litoral. Vamos para mais um dia, né?
0: Vamos!
3: Quinta-feira, graças a Deus, com vida e saúde e trabalhando, né?
0: Isso que é importante.
3: Seguimos em frente aí.
0: Valeu, beijo pra você, bom dia, Deus e Mar de
4: Cachoeira. Bom dia, Maria Sol, bom dia a todos os ouvintes aí da Rádio Litoral, eu estou legal. Deus e Mar por causa de Cachoeira.
0: Uhum.
4: Um abraço aí pro pessoal da Ina Mármara aí, Márcio, Ivonete, todos os funcionários da Ina Mármara, dos Perim, especial aí o Saulo. E um abraço pessoal aí da Rádio Litoral, estou legal, valeu Sol. Um abraço a todos os ouvintes e uma quinta-feira super iluminada pra nós todos, valeu.

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abraço bem gostoso para o Marcos Gargamel em Jardim Camburi, José Écio Ferreira, Márcia Mendes, Dedé Tayana Cruz, Dedé Moraes, um beijo para você, Leonardo Machado em Soteco Viana, Gabriel e Chiquinha, Rosemara Ramos em Nova Almeida, Diel de Vila Velha, Rony de Guarapari, Antônio Alves de Itaquari. Bem apertado para o Marlon Calazans, para a Francisca. Francisca está em Vila Nova de Colares. A Rosilene Maria em Nova Almeida. Cristiana Guimarães em Jardim Tropical na

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1: É, minha gente, ó, 6h39, segunda ponte, 5 pontes para você que tá querendo chegar na nossa capital, Vitória, que tá saindo aí de Vila Velha ou Cariacica, trânsito liberado nas duas vias, tanto na segunda ponte quanto nas 5 pontes também. Rodovia do Contorno também, e fluxo maravilhoso, nós estamos também, é época de férias escolares, então, por enquanto, trânsito muito bom na Rodovia do Contorno, segunda ponte, terceira ponte para você que está saindo de Vila Velha sentido Vitória, trânsito tá bacana também, de Vitória para Vila Velha também, o único lugar que tem um pouquinho de trânsito devido a obras é ali na Rodovia Carlos Lindenberg. Ali tem um pouquinho de trânsito, depois que passa ali aquela rotatória, ali perto do Atacadão. Então, sentido Glória, tem um pequeno trânsito, porque esse trecho está passando por obras, tá bom? Agora, quem vem da Avenida Mestre Álvaro, antiga BR-101, tem um pouquinho de trânsito, deve ser por causa do semáforo ali, mas é bem pequeno o trânsito, sentido ali Rodovia das Paneleiras. Nesse momento, Rodovia das Paneleiras também com um trânsito fluindo nos dois sentidos. Boa notícia, né?
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0: 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Muito bom dia pra você que sintoniza Litoral FM. Você tá na melhor do estado, a número 1 em audiência geral. Seja muito bem-vindo. 999-86-1050. WhatsApp pra você participar, como fez a Flávia, lá de Cachoeira.
1: Bom dia, Litoral. Bom dia. Boa quinta-feira para todos. Manda alô pro meu esposo Fernando, que já foi trabalhar. Daqui a pouco sou eu. E toca uma música pra mim. O dia que eu saio de casa, minha mãe me disse: filho, vem cá. Passou a mão em meus cabelos, olhei meus olhos, começou a falar. E Calitoral, tá legal, hein?
0: Nossa, é afinada, gostei, hein? Daqui a pouquinho tem você no comando. Então, grava um áudio até 15 segundinhos falando nome, bairro, nome da música, o nome do cantor que eu vou tocar, hein? Mas é 9 horas da manhã. Você no comando é daqui a pouquinho. Obrigada aí. Beijo, bom dia aqui, ó, pra Caetano.
2: Bom dia, Litoral. Bom dia, sol. Bom dia, queridinho. Bom dia a todos os integrantes da Rádio Litoral. Quinta-feira, hein? Aproveitando, mandando aqui abraço pra Costa Bela, Marcelo Siqueira, Marcelo 22, Vanildona, Chicão do BST1, Toninho Malvadeza, Eder Carreiro, Jaqueline Vito, Evandro tá lá na obra curtindo a Rádio Litoral, Gabriel e o melhor motorista de aplicativo de Vitória City, ele, o Lucas, o brabo, chora não, concorrência. E Robin Rafael da Receita Manutenção Industrial, Caio Debona do Água, o melhor fazedor de queijo da região de Ronda, e lá em Cantagalo, Padaria do Bicho, Leandro, Michele Garrincha, Caboneca, Fabiano Rabisbar e Edinho Carreiro com 3R, o original, recurso imitações na Santa Clara, Anderson Costa, Carlos Costa, Janine, Manu, sou Ricardo, e na Litoral, eu tô legal.
3: Bom dia, Solzinha! Bom dia, Nani. Povos! Aqui quem vos fala é Nani Lopes, do melhor bairro da Serra. Eu tô passando aqui pra desejar um ótimo dia pra gente. O Papai do Céu nos abençoe grandiosamente. Beijão, Leninha! Beijão, Soninha! Papai do Céu nos abençoe. Soninha, fica com raiva de mim não, me chama pra almoçar de novo.
0: Ai, eu também quero, hein? Se ela for, eu vou também, Soninha.
4: Bom giorno, querida! Vamos falar italiano para ver se as bênçãos vêm em euro.
0: Ah, é mesmo.
4: Vamos embora para fazer essa quinta-feira um frio. A gente já acorda com as coisas tudo enrugadas.
0: É mesmo.
4: Mas vamos embora. Ótima quinta-feira a todos. Fiquem com Deus. Se cuidam, bebam água. Fui.
0: Beijo, Giovana.
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0: Bom dia, eu sou a Sol e nós vamos estar juntinhos, grudadinhos nesta quinta-feira que tá amanhecendo aí, tá um friozinho gostoso, né? Então bora aproveitar essa quinta-feira, fazer ela da melhor quinta-feira de nossas vidas. WhatsApp liberado para você mandar seu recadinho, foto, vídeo, declaração de amor, mandar parabéns para aquela pessoa que tá fazendo aniversário, que é especial para você e tá fazendo aniversário hoje, dia 16 de julho. Parabéns de toda a equipe da Rádio Litoral. Você tá na melhor do estado, número 1 em audiência geral. Vamos juntos, hein? Que você é a pessoa mais importante da Rádio Litoral, que tá aqui todos os dias. Então aproveita e passa a anotar tudo a partir de agora. Nome da música do cantor, porque tá chegando.
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0: 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E mês de julho é aniversário da Rádio Litoral. Vai fazer 32 aninhos. Então você vai aproveitar pra participar dos 45 minutos de música. 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
1: Abraço bem gostoso para Luaniele Martins de São Diogo, Rosimere em Jerônimo Monteiro, Rosimara Ramos em Nova Almeida, Jerusa Pissaia em Guarapari. Bem apertado para Cris em Vila Graúna, Franciane em Jardim Limoeiro, John de Santo André, Wesley Monteiro em Porto de Santana, Adriana em Jardim Azteca e para você.
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1: É, minha gente, ó, muita atenção porque Rodovia do Contorno tem um acidente. Então, esse trânsito pode piorar, que já tem uma pequena retenção. Ah, para você que está indo para a Serra, o acidente que aconteceu agora na Rodovia do Contorno é sentido Serra. Mas, não sei se é porque, curiosidade, de quem está vindo de Serra para Cariacica, também está ficando lento, tá? Então, muita atenção, você motorista que vai passar pela Rodovia do Contorno sentido Serra, tem acidente na via. Muita atenção também para você que está vindo de Cariacica, Vila Velha, sentido Segunda Ponte, porque tem um carro quebrado em cima da segunda ponte, o trânsito está ficando lento e pode piorar. A melhor opção agora para você que está vindo aí de Cariacica e Vila Velha para chegar na Vila Rubim é passar pelas cinco pontes que, por enquanto, está liberada. Fluxo de veículos está fluindo normalmente nas cinco pontes. Trânsito muito tranquilo na terceira ponte, nos dois sentidos. Então, muito tranquilo agora na terceira ponte nesse momento. Avenida Mestre Álvaro, você que está vindo do Serra aí, está tranquilo. Rodovia das Paneleiras também. Trânsito fluindo nos dois sentidos. Então, atenção só. Segunda ponte, que tem um carro quebrado em cima da segunda ponte, sentido Vitória. E acidente na Rodovia do Contorno, sentido Serra.
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0: Litoral, eu tô legal. Atriz demais. Ah, bora parar de ser atriz, hein, gente? Atriz em relacionamento, eu tô falando. Se não tiver bacana e tudo, conversa e sai fora. Pra você não ficar empatando a vida do outro e a sua também, né? Atriz só realmente em novelas da Globo. 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
1: Bom dia, Solzinha, que bom é o Gabriel dia. Santana, o embaixador do Moto Aplicativo. Solzinha, passando para mandar um abraço especial para minha amiga Baiana, lá no supermercado Perim de Luciano das Neves. Baiana, um abraço para você, o maior pandeiro do Perim. Da Litoral, eu tô legal.
0: Valeu, Baiana, um beijo para você, Cida.
2: Ei, Sol, bom dia. Aqui é a Cida de João Goulart. Tô passando aqui para desejar uma ótima quinta-feira abençoada para todos nós. Vamos trabalhar que nascemos lindas e não ricas.
0: Ai,
2: beijo.
0: Verdade,
2: beijo. Na Litoral, eu tô mais legal.
3: Ei, bom dia, Sol. Ei, aqui é Demi de Caratuíra. Hoje eu quero desejar a você.
0: Obrigada.
3: E que Deus te proteja, você. Que você vê esse programa seu que você está comandando agora, maravilhoso, tá? E todos ouvindo a Litoral, para. Eu queria que você mandasse que oferecer também para Vera do Pula Pula, lá de Caxias do Pimirim, na terra do nosso rei Roberto Carlos, e que Deus proteja vocês, a todos nós que. E todos os ouvintes da Litoral, porque na Litoral. Eu tô sempre legal.
0: Amém. Um beijo pra você.
4: Bom dia, Sol. É o Hermes aqui de Santo Torquato. Solzinha, manda aquele alôzão aí pra minhas filhas Daiane, minha filha Raniele, meu amigo Anilson, meu amigo Geraldão, motorista da Praia Sol, meu amigo Rubinho, motorista de aplicativo de Cobilândia, o Nojo. Meu amigo Fernandinho, lá de São Pedro, minha amiga Tatiane e minha amiga Andréia. Aí, sobre o fute de ontem.
0: O que aconteceu? Ganharam?
4: Rubinho jogou do meu lado. O que, que aconteceu? Nem ganhamos e nem perdemos. 2-2. Aí, só, Rubinho ontem sapecou o colega lá.
0: Meu Deus.
4: O menino teve até que sair de campo.
0: Ai.
4: Tomou o cartão amarelo.
0: Só?
4: E o menino ficou bem ruim, hein? Na Litoral, nós estamos mais que legal.
0: Seu Hermes mandou a foto do tornozelo do menino, que o Rubinho deu uma pregada. Era pra cartão vermelho, hein? Nossa, o tornozelo do menino tá inchado. Ah, ô Rubinho, pelo amor de Deus, hein? Por mim seria pro tribunal, ia ficar pegar 4 jogos de suspensão.

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2: Oportunidades nesta quinta-feira para você. A quinta-feira, assim, nubladinha, né? Já chuviscou em alguns pontos da Grande Vitória. Então, fique esperto, ó, porque Cine de Cariacica abriu mais de 500 vagas. Auxiliar de estoque, motorista auxiliar, pedreiro, promotor de vendas e muito mais. Você que quer essa vaga, tem que ir até a agência. Ela funciona ali no Faça Fácil, na Avenida Luiz de Santos, número 500, no bairro Santo André, em Cariacica. Aí ela funciona de 8 da manhã até 5 horas da tarde. Cine de Vitória abriu mais de 300 vagas. Operador de caixa, auxiliar de vendas, consultor de vendas, auxiliar de banco de sangue e muito mais. E aí você que ficou interessado, tem que procurar a agência. Ela fica ali na Casa do Cidadão, na Avenida Maruípe, no bairro Itararé. Funciona de 8

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0: para Oséria Siletes em Flechal e para todos da padaria Estação do Pão. Beijo. Marcão de Cobilândia, William Moura em Vila Batista, Luzia do Cocal. Apertado para Lúcia Braga de Vila Graúna, Bebê Moraes em Aracruz, Rosenberg, motorista de aplicativo, Carioca Paraguaio. Beijo também para Rony.
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0: Previsão do tempo. Na Grande Vitória, quinta-feira começa com muitas nuvens e possibilidade de chuva fraca e rápida pela manhã. Ao longo do dia, o tempo abre, o sol aparece entre nuvens e a noite será mais agradável. As temperaturas variam entre 16 e 20 graus, com ventos moderados em alguns momentos.
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0: Gente, a nova unidade da Avan, que será inaugurada em Vila Velha no mês de outubro, vai abrir cerca de 200 vagas de emprego. As oportunidades são para diferentes áreas, como atendimento, vendas, caixa, estoque e setores administrativos. Os candidatos podem cadastrar currículo diariamente no site oficial da Avan, na área Trabalhe Conosco. A loja será instalada ali na Avenida Carlos Lindenberg, no bairro Nossa Senhora da Penha, em Vila Velha, e faz parte do plano de expansão da empresa no Espírito Santo.
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0: Uma motocicleta Harley Davidson foi encontrada submersa numa lagoa do bairro Joana D'Arc, em Vitória. O veículo foi localizado durante um treinamento da equipe de mergulho do Corpo de Bombeiros Militar do Espírito Santo. Na manhã de ontem, dia 15, hein? A Polícia Civil investiga o caso para identificar como a moto foi parar no local e apurar se há relação com algum registro de furto ou roubo.
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0: Litoral, eu tô legal. Muito bom dia a você que sintoniza Litoral FM 8 e 7. Ó, daqui a pouquinho é você no comando, então você já pode gravar seu áudio até 15 segundinhos. Pode falar seu nome, bairro, nome da música, também o nome do cantor. Capricha no pedido aí nessa quinta-feira maravilhosa. Então pede sua música, porque daqui a pouquinho é você comandando tudo aqui na Litoral a partir das 9 horas, tá bom? Pode gravar seu áudio. Fernando!
1: Bom dia, Sol. Aqui é Fernando, de Santa Rita, Vila Velha. Hoje eu tô por cá, em Cachoeiro, fazendo as entregas na correria do dia a dia aí. Mandar um abraço aí pra galera lá da Costa Nox.
0: Tá joia! Beijo pra você, Vaguinho!
2: Bom dia, Sol, minha gata! Aqui é Vaguinho, motorista da Prefeitura de Anchieta Saúde. Trazendo aqui os pacientes, sim, pra fazer as suas consultas em Vitória novamente, né? E você tá com a gente desde as 5 da manhã.
0: Oba!
2: Abração, bom dia pra todos!
0: Um bom dia

0: Beijo pra você e pros pacientes. Agora, gente, não sei vocês, tô achando que tá passando tão rápido essa semana. Deus me livre. Né, Fred? Conta aí.
1: Bom dia, só aqui quem fala é Fred Varejão de Vitória, passando pra te dar um alô pra todos que nos ouvem. Isso mesmo, solzinho, estamos chegando no final da semana útil. Como você está na sua execução? Ei, não conseguiu executar ainda tudo? Não tem problema, você tem o dia do amanhã, mas acelera, não deixa de executar tudo que você planejou não, tá bom? Um abraço só, um abraço pra todo mundo, bom dia e tamo junto!
2: Bom dia, galerinha gostosa, aqui bom é Cláudia Lida D'Alto, bora trabalhar, quintou-se, embora com essa chuvinha, ô Glória, e Michele?
0: Chegou?
2: Michele não chegou não, hein? Tá em casa ainda.
0: Olha
2: lá!
0: Mentira!
2: Rapidinho ela fala! Me chamou de ordinária, gente!
0: É, ela
2: tá. Gente, ela já tá trabalhando, já tá atendendo um cliente! Bora trabalhar, simbora, Quinto!
0: Gente, essa bicha fala pelos cotovelos, a Claudia Lida D'Alto, né? A Michele lá trabalhando.
3: Bom dia, sol. Aqui é a Del Paz, cantando a Cariacica. Mandar um alô especial pra nossa galera de Ásia, de Ásia, pra não esquecer de ninguém. Para meu filho Gabriel, para meu irmão João, para minha irmã Zelda, para minha irmã Gloriette, para minha irmã Van, para nossos amigos de trabalho da Local Importe, Local Peças, nosso amigo Titi, nosso amigo João Mendes, nosso amigo Luan, nosso amigo Assis, nosso amigo Claudemir, um alô especial para Tatiane, para toda essa galera bonita aí, que as fizeram assim para não esquecer de ninguém. E vamos que vamos, na litoral estamos mais do que legal.

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1: E tem informação do trânsito aqui do nosso ouvinte Cláudio Roberto. Ei, Cláudio, bom dia.
2: Galera, BR-101 aqui que vem de Cariacica pra Carapina. Deu uma colisãozinha aqui, cara. Motoqueiro com ônibus. Tá bom? Logo depois da empresa aqui, GDR, KM282, sentido sul, sentido norte. Tá bom? Em frente à GDL, onde parou, cara, o cara bateu atrás. Tá bom? Quem vem de Cariacica, sentido Carapina. Atividade aí, galera.
1: Obrigada, Cláudio Roberto. Então, tá deixando o trânsito lento na Rodovia do Contorno, sentido Serra, devido a essa colisão. Trânsito lento na Avenida Mário Gurgel, tá passando por obras ali do viaduto. Então, você que tá vindo de Viana, vai encontrar um trânsito lento, sentido Trevo de Alto Laje. Agora, nas demais regiões, assim, nas vias, por exemplo, Avenida Mestre Álvaro, liberado nos dois sentidos. É, também a Rodovia das Paneleiras está com trânsito muito bacana, bem legal. Terceira Ponte, tanto para quem está saindo de Vila Velha para Vitória, para quem está vindo de Vitória para Vila Velha, trânsito também está fluindo normalmente. Agora, na Avenida Carlos Lindenberg, tem uma pequena retenção, porque ali está passando também por obras, então sentido Glória. Mas o trânsito está pequeno, por enquanto, sentido Glória. E por onde você está passando? Tem trânsito, alguma retenção, está liberado, algum semáforo com problema? Então ajude a gente a fazer o trânsito. 999-86-1050.
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0: que eu não sou de ligar.
1: Não ligue, hein?
2: Bom dia!
3: Na Litoral, eu tô legal, ó, se eu fosse você ligava, hein, liga pra Litoral, manda um recadinho, 999-86-1050, você pode faturar prêmios, e ficou ouvindo também, porque você pode faturar um vale-compras no valor de R$400 por semana, hein, esse vale-compras, aniversário da Litoral e também Pisale Calçados. Resultado, amanhã, já tiveram dois sortudos, o próximo pode ser você. Então você fica ouvindo a programação, vai rolar uma senha, aí você anota a senha, dia e horário e cadastra no nosso site litoralfm.com.br. Vamos aqui a notícia do trânsito, Vavá?
4: Bom dia, Litoral, Vavá aqui da Serra, utilidade pública, trânsito. Aconteceu um pequeno acidente na Udifas Bacelo, sentido quem vai para a Serra Dourada. Saindo do terminal de Jacaraípe, no meio da rodovia da Udifas Bacelo, sentido Serra Dourada, pequeno acidente, possa ser que vai agarrar, tá? Aconteceu alguns minutos atrás. Então, quem estiver vindo, muita prudência, muita isso atenção, aí, muita calma nessa
3: pra
4: hora.
3: Não,
4: e vamos ser prudente. Litoral, eu tô legal.
3: Valeu, obrigada. Ó, tem mais uma notícia do trânsito aqui, ó.
5: Ei, bom dia, Sol. Aqui é o Osni, motorista de aplicativo. Na Estudante José Júlio de Souza, Itapuã, aqui tem um trânsito bem considerado, tá?
3: Tá, joia. Obrigada pela informação, hein? 999-86-1050. Ajuda a gente a fazer o trânsito também e mandar seu recadinho.
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0: Na Litoral, eu tô legal. Lembrando que daqui a pouquinho é você no comando. Então já grava seu áudio até 15 segundinhos falando seu nome, seu bairro, nome da música ou quem é um cantor pro 999-86-1050. Capricha no pedido, hein? Daqui a pouquinho, às 9 da manhã, é você no comando. E você tá ligado que é aniversário da Litoral esse mês de julho, dia 24, 32 aninhos. E vai ter uma resenha muito bacana aqui. Resenha Litoral de Aniversário. O Glauco vai estar com a gente cantando, agitando essa nossa resenha. E você tem que mandar a senha para poder participar, para trazer um convite, né? Para trazer um convidado junto contigo. É só mandar Aniversário Litoral é a senha. Manda aí. Aniversário Litoral 999-86-1050. Você pode participar da resenha junto com a gente, aniversário da Litoral. Manda aí e boa sorte. Manda um beijo, um bom dia aqui, ó, pro Vavá, tem notícia do trânsito.
1: Bom dia, Litoral. Vavá, aqui da Serra, utilidade pública, trânsito. Aconteceu um pequeno acidente na Udifas Bacelo, sentido quem vai pra Serra Dourada. Saindo do terminal de Jacaraípe, no meio da rodovia, Udifas Bacelo, sentido Serra Dourada, pequeno acidente, possa ser que vai agarrar, tá? Aconteceu alguns minutos atrás. Então...
0: Obrigada, Vavá, pela informação, tá?
2: Bom dia, sol, tô por aqui, tá?
0: Obrigada.
2: Ciclovia da vida, bora que bora.
3: Boa noite, São Paulo!

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2: E aí, já gravou o seu pedido?
3: Se você não gravou seu pedido, dá tempo ainda. Grava seu áudio até 15 segundinhos. Fala seu nome, seu bairro. Pode falar o nome da música ou do cantor. E manda pro 999-86-1050. Capricha no pedido, hein? Ó, já tem pedido por aqui. Bora ouvir, hein?
4: Bom dia, Sol. Já que eu tô no comando, gostaria de ouvir Gustavo Lima, Retrovisor. Obrigada.
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0: Bom dia Sol, é o Hermes novamente aqui de Santo Torquato. Já que eu estou no comando, toca aí para nós, tá escrito com Xande de Pilares, na Litoral Tomás, que legal.
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1: Bom dia, bom dia, bom dia. Rosenberg de Interlagos, mais conhecido como Carioca, motor de aplicativo. Já que eu estou no comando, gostaria de ouvir a música Champanhe, com Menos é Mais, e oferecer para uma pessoa mais que especial em minha vida.
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1: Fui, e na Litoral eu tô legal.

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1: Ei, Solzinha, aqui quem tá falando é o Lucas Escopel, de Piranha e Macariacica. Meu pedido musical hoje vai ser Henrique Juliano, Seja Ex. Amo essa música mesmo, tá? E na Litoral, tá mais que legal.
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Na Litoral, eu tô legal, 9h15. Muito obrigada a você que participou, você no comando, mandando seu pedido, gravando seu áudio. Foram vários pedidos, não deu pra tocar o de todo mundo, mas já anotei e mandei pro nosso programador. Então ele vai tentar encaixar aí cada música aí que eu não consegui tocar na nossa programação. Então fica ouvindo aí pra você ouvir aquela música que você pediu. E também participar de prêmios, tá? Porque tem daqui a pouquinho o resultado do Resenha Litoral de aniversário. É você, junto com a equipe da Litoral, trazendo acompanhante, curtindo o show do Glauco, aquela resenha que só a Litoral sabe fazer. Então manda a senha aniversário Litoral pro 999-86-1050. É que daqui a pouquinho tem resultado para você estar aqui, dia 24 de julho, aniversário da Rádio Litoral.

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0: Abraço bem gostoso para Oséria Siletes de Flechal, Marcão de Cobilândia, William Moura tá em Vila Batista, Luzia do Cocal, Lúcia Braga em Vila Graúna. Pro Dedé Moraes, tá em Aracruz, William Moura em Vila Batista. Também pro Rosenberg, motorista de aplicativo. Beijo pro Rony de Guarapari e pro Antônio de Itaquari.
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0: Quem procura uma oportunidade de trabalho pode aproveitar as novas seleções abertas no Espírito Santo. Empresas como Vale, ArcelorMittal, Cimec e outras 12 empresas estão com vagas para diferentes níveis de escolaridade e áreas de atuação. Há oportunidade para funções operacionais, técnicas e administrativas em cidades da Grande Vitória e também do interior. As inscrições são feitas pelo site oficiais das empresas ou pelas plataformas de recrutamento indicada em cada processo seletivo.
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0: Se você acompanha o Agro Capixaba, fica ligado nessa dica. No dia 17 de julho, às 11h30, a feira Agronaper Cope, em Santa Maria de Jetibá, recebe uma edição de Diálogos.AG, projeto de A Gazeta. O encontro, ele vai reunir especialistas para falar sobre o acordo entre a União Europeia e o Mercosul e as oportunidades que ele pode trazer para o agronegócio do Espírito Santo. A participação é gratuita e faz parte da programação oficial da feira.
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0: Consórcio de imóveis cresce como opção de investimento. Uma pesquisa aponta que o consórcio imobiliário vem sendo cada vez mais utilizado, não apenas para comprar casa própria, mas também como forma de investimento. Sem cobrança de juros, apenas taxa de administração, a modalidade tem atraído pessoas que desejam adquirir imóveis, construir ou ampliar o patrimônio de uma forma mais planejada.
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0: Abraço bem gostoso pra Diana da Praia de Carapebus, Fernanda Nadete do Cocal, Ismara Música e Morada de Laranjeiras, Lana Costa no bairro de Lourdes. Para Jussara Soares, tá em boa sorte. Ana Cláudia Zubi dos Palmares, Jocilene Marcílio de Noronha, Daniela de Jesus em Vila Batista, Luciane em Gurijica. E para você.
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0: Pretinho!
1: Aguadinho! Na Litoral, eu tô legal, 9h52. Quinta-feira, eu já começo a sentir o cheirinho do final de semana. E final de semana combina com festa. Então, eu vou fazer um convite pra você muito bacana, porque nesse final de semana vai acontecer uma festa e o melhor... é gratuita. Eu tô falando da festa que vai acontecer em Araçatiba, que é a comunidade muito bonita, em Viana, em comemoração aos 164 anos de emancipação política, né? Então, é uma cidade que recebe, assim, um tema que carrega muito da história da cidade, do Espírito Santo. É Araçatiba de todos os tempos. E eu tô aqui com a presença do prefeito de Viana, o Anderson Bueno, porque, claro, que ele vai falar sobre a festa. E aí você aproveita, que tá me ouvindo agora, que a Litoral é assim, né? Brasil, Espírito Santo e o mundo, todo mundo sintonizado. A gente fala para mais de 20, 30 mil pessoas por minuto. Então você preste atenção nesse convite, porque a festa vai estar muito bacana, muito bonita, para você poder participar esse fim de semana. Então chama os amigos, chama seus parentes, a família toda. E eu tô com ele que vai falar um pouquinho com a gente, o Anderson Bueno. Seja muito bem-vindo à Rádio Litoral. Bom dia. Conta mais um pouquinho sobre essa festa linda.
2: Bom dia, Sol. Bom dia a todos os nossos ouvintes aqui da Rádio Litoral. Uma alegria estar com vocês aqui nessa manhã fazendo esse convite tão importante. Um momento bom que a gente está vivendo lá na cidade de Viana, desenvolvimento, de prosperidade, de oportunidades. E agora, comemorando a emancipação política da cidade, 164 anos de história, Viana vivendo seu melhor momento e agora conectando o passado com o futuro. É isso que nós vamos fazer agora com o Centro Interpretativo da História de Araçatiba, que conta a história de Viana, também do Estado do Espírito Santo. A gente está levando este grande evento. Então, este final de semana, a partir de amanhã, sexta-feira e até domingo, nós teremos lá em Araçatiba muita coisa boa. Eu queria receber os capixabas, né? Porque os vianenses já estarão lá, mas os capixabas a participar desse grande momento com a gente. A gente vai ter lá o primeiro campeonato estadual de balonismo, né? A Confederação Brasileira de Balonismo vai estar na cidade. A gente vai ter voos lá às 16 horas do campeonato, mas também à noite a gente vai ter um espetáculo de balonismo lá, que é o Night Glow, onde a gente vai ter todos os balões acesos à noite, a trilha sonora, e é um grande espetáculo que será às 19 horas. E no domingo nós teremos a nossa tradicional caminhada ecocultural saindo de Viana Sede, 13 quilômetros até Araçatiba, convidando todo mundo a participar também. Mais de 5 mil pessoas participam desta caminhada, onde a gente vai ser recebido lá em Araçatiba com a grande praça de alimentação, atrações musicais, e no domingo com a transmissão da final da Copa do Mundo.
1: Nossa, então aqui vai uma pergunta. Para quem que você vai torcer na final? Argentina ou Espanha?
2: Olha, é difícil missão, né?
1: Já Argentina... sei que você é esportista, gosta de corrida, e a corrida está envolvida aí no futebol, que precisa ter preparo físico, né?
2: A gente estava conversando aqui antes que a gente torceu contra a Argentina até ontem, né? Mas assim, eu acho que por merecimento, né, de todos os últimos três jogos.
1: Eu não queria falar isso, né?
2: Eu acho que a Argentina está merecendo o bicampeonato, né? E ser campeão mundial mais uma vez. Mas será um grande espetáculo no domingo, né? Argentina e Espanha.
1: Exatamente. E a galera que vai estar lá prestigiando essa festa em Araçatiba, Viana, né? Estão convidados para levar toda a família. Esse show de balonismo, eu tinha vontade também. Eu tenho medo, mas eu tenho muita vontade de, né, passar, ver Espírito Santo, Viana, lá de cima. Você vai participar?
2: Vou participar, porque isso faz parte também daquilo que nós estamos fazendo na cidade, que é vocacionar a cidade para o turismo de aventura, né? Então a gente está levando esse primeiro campeonato de balonismo para lá, depois a canoagem do Rio Jucu, salto de pêndulo, né? Tem muito passeio ciclístico já na cidade, Strong Race. Daqui uns dias a gente vai anunciar a área de Strong Race lá na cidade, mas esse momento agora do balonismo é levar essa experiência para a cidade, né? Para que as pessoas também, além de conhecer a história do município, possam ter entretenimento, né? Possam ter lazer, e a gente está com todo o nosso espaço organizado para receber assim as famílias, né? A gente vai ter uma grande praça de alimentação, Instituto Panela de Barro vai estar com a gente lá nos três dias, né? Cuidando toda a área de alimentação e muita, né, entretenimento lá na região, muita musicalização, muitos artistas estarão lá na cidade, então a gente está organizando sintonizado para receber os capixabas.
1: Ó, então já deu para sentir, você que está ouvindo a Litoral, está sintonizado aí na rádio, quer e líder em audiência no Espírito Santo há mais de 4 anos, está convidado, convocado para participar dessa festa linda em Viana, em Araçatiba. Você viu que o prefeito Anderson Bueno fez o convite. Todo mundo muito empolgado para essa grande festa. Deixa um abraço aí para nossos ouvintes da Litoral e o convite.
2: Com certeza. Então eu quero agradecer estar aqui nessa manhã com vocês, aqui na Rádio Litoral, todos vocês que nos ouvem nessa manhã. Fazer esse convite especial, venha participar com a gente os 3 dias. Então, sexta-feira a partir das 16 horas, no sábado a partir das 15 horas, no domingo logo cedo, porque a chegada da caminhada a partir das 10 horas já em Araçatiba. E além disso, todos terão a oportunidade de conhecer também o Centro Interpretativo da História de Araçatiba, uma igreja do século 17, né? Temos um museu, temos muita atração lá para a família, para todo mundo que quer participar desse grande momento da cidade. Bora para Viana, é a partir de amanhã, sexta-feira.
1: Convite feito, então nos vemos em Viana. Ana Araçatiba no final de semana. Muito obrigada, prefeito.
2: Obrigado.

0: estado de promoção. Quem vai estar aqui na nossa resenha litoral de aniversário, dia 24 de julho, ouvindo o show do Glauco, estando aqui com toda a equipe da Litoral, vai ser a Sandra. Sandra Gomes, de Cariacica, final do telefone 7025.
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0: Muito bom dia, meu povo.
6: Toma, molecote.
0: Espalha pra geral que o Bruninho chegou na Litoral na sua manhãzinha de quinta-feira com o quê? De quase fim de semana. E aí, tudo beleza? Como é que vai ser seu fim de semana? De frio? É, o frio chegou, hein, molecote. Quem achou que o inverno ia passar despercebido aí pelo capixaba, não tá passando, não. Tá bem geladinho. Ai, que delícia. E o Bruninho tá com você nessa quinta-feira até 3 horas da tarde, com muita música. Sua participação no WhatsApp 27999861050. Vem falar com a gente qual é a boa de hoje. E aproveita pra concorrer a presente. Tem ingressos pro Movimento Cidade. Agora pro Sabadão, hein? 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Posso te pedir só uma coisinha? Aumenta o volume, não desgruda do Bruninho e vem ouvir!
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0: Educados e educadas, só pra não perder o costume. Cadê o meu bom
7: dia? Ela não vai pro rodeio pra ver montaria. Ela não vai pro rodeio pra beber cachaça. Sabe o que é que ela tá interessada? 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
2: Bom dia, bom dia. Acerta seu relógio com o nosso aí. São 10 horas e 24 minutos aqui na Litoral, a número 1 do Ibope. 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E agora chegou aquele momento dela, que já tá quase pegando uma partezinha do nosso salário aqui, porque agora é quase funcionária da Litoral também. Rafaela Marquezine.
3: Bom dia, Bruninho. Você me deu uma ótima ideia, Bruninho. Eu quero. Eita. Eu quero cachê. Posso pedir?
2: Cachezinho, tá bom.
3: Eu quero. Todo dia eu tô aqui. Mais ou menos esse horário, né, Bruninho? 10h20, 10h30, por aí, né?
2: Depois, quando a gente faz alguma coisa por muito tempo, já vira...
3: Eu acho.
2: Já vira compromisso.
3: É, é compromisso pra gente, mas também tem que vir no final do mês, né? Brincadeira, galera. Brincadeira. A gente tá trabalhando. Trabalhando na redação, o pessoal trabalhando na rua, a gente tá em contato direto com os repórteres. Vou passar alguns dos destaques hoje. Menino, ontem à tarde, uma técnica de enfermagem, Bruninho, foi presa em Vila Velha, trabalhando. Imagina, a Polícia Civil chegou numa viatura descaracterizada, pra não chamar a atenção, esperou ela terminar um curativo que ela tava fazendo e falou, deu voz de prisão e prendeu essa mulher. O nome dela é Eliane da Costa Silva, ela tem 49 anos, foi presa.
2: Por quê?
3: Porque ela é acusada de ter colocado fogo numa casa em Cariacica em janeiro deste ano.
2: Eita.
3: Ela colocou fogo numa casa, segundo a investigação, porque ela queria matar uma mulher que é desafeto dela. Que era desafeto dela. Essa mulher não estava na casa.
2: Ai, meu Deus.
3: Só que dois homens estavam nessa casa e os dois morreram.
2: Eita!
3: Morreram asfixiados com a fumaça. E essa investigação, desde janeiro, vem andando sigilosamente, né? E a polícia ontem botou a mão nela e ela foi presa. A gente tem os detalhes dessa história com o Kaique Verli daqui a pouquinho.
2: Mas é muita ruindade um negócio desse,
3: gente.
2: Não
3: é? Que loucura, né? Que coisa. Parece que ela foi ouvir, os vizinhos ouviram ela falar na rua, vou botar fogo na casa.
2: Ah, sim.
3: Enfim, tem outras informações que o Kaique Verli vai trazer. Vamos trazer também a história de uma influencer.
2: Eita!
3: Que foi presa pela Polícia Federal. Ela tava usando bets ilegais pra lavar dinheiro, cara. E era uma lavagem de dinheiro, assim. Essa investigação aconteceu em outros estados também. No total, é um rombo bilionário. Um negócio, assim, de muito dinheiro. E a gente vai... Não sei quem é, tá? Você que tá aí querendo saber. Quem é a influência? Não sei não, gente. Mas o André Afonso sabe e vai trazer no Gazeta
2: também. Vamos descobrir.
3: Eu não sei mesmo, né? Mentira minha, não. E tem uma... A gente tem uma reportagem super lindinha que a Juirana Nobres fez de... A gente sempre passa na Terceira Ponte, né? Um cartão postal.
2: Uma correria que a gente passa, não presta atenção em nada.
3: É assim, às vezes a gente não consegue passar na correria porque ela tá travada de carro.
2: Bem pensado.
3: Mas enfim, lá embaixo, nos pilares da ponte, a gente nem pensa neles, mas tem um bando chamado... É uma ave, tá? Chamado 30 réis de bando do bico amarelo. É uma ave ameaçada de extinção que resolveu fazer o habitat ali na ponte. São milhares de aves e elas têm gente que cuida delas. Porque, assim, como não é um lugar apropriado, os filhotinhos caem no mar e alguns morrem ou afogados ou de hipotermia. Então, eles estão fazendo uma estrutura para ajudar essa ave a sobreviver e a não ser extinta por ali. É uma reportagem linda, com imagens muito bonitas que a gente te mostra daqui a pouquinho. Também tem a opção de passeio nas férias que a gente tá dando todo dia, tá?
2: Sim.
3: Hoje é mais uma opção de passeio. Você conhece o Farol de Santa Luzia, Vila Velha?
2: Eu só ouço falar, eu nunca fui.
3: É muito lindo. Gente, é de graça. Uhum. É um lugar lindo, super instagramável, tá?
2: Uhum.
3: Se você quiser ir. Então a gente vai dar esta opção hoje no Gazeta Meio Dia, 11h45.
2: Ah, tem muita coisa bacana pra você acompanhar hoje o Gazeta Meio Dia. Então fica ligado, 11h45, na tela da TV Gazeta do 4.1.
3: Posso fazer só um pedido?
2: Ah, pá, faz.
3: Rapidinho.
2: Claro.
3: Ó, é o @GazetaMeioDia, tá,
2: isso,
3: gente? No Instagram, tudo junto, em letra minúscula,
2: isso,
3: pra você acompanhar esta loucura deste dia a dia nosso aqui na redação.
2: Você prometeu que ia fazer a filmagem dos bastidores.
3: Eu vou. Ah, boa ideia. É, tá vendo? A
2: tá
3: correria
2: vendo?
3: É tanta que a gente esquece. Amanhã eu vou fazer. Aí eu mostro no @GazetaMeioDia.
2: Isso aí. Como
3: combinado.
2: Que é? Rafa correndo.
3: É isso. Agora rádios. Eu vou correr pra outra rádio, que a vida é assim. Beijo pra vocês,
2: vai lá,
3: gente.
2: Rafa, beijo. E na Litoral continua.
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0: Bora tomar uma?
1: Toma uma.
2: Bora! Manda um convite aí, meu parceiro!
0: Bora! Toma uma?
2: Ah, como eu queria! Falou!
3: Bom dia! Eu tô na litoral!
2: José Neto e Cristiano? Claro que eu queria, molecote! Você tá doido? 10h40, bom dia! Acerta seu relógio com o Bruninho aí! Bom dia pro Marcos Gargamel, bom dia pro Léo Régio, também tá ouvindo, bom dia pra Monique Barbosa, tá ouvindo a Litoral lá no Ataíde, pra Vavá da Serra, meu parceiro, bom dia, pra Larissa Preiolato lá no Tabajara, também tá me ouvindo, Cláudia dos Santos em Vista da Penha, Ricardo de Nova Betânia em Viana, bom dia, pra Robson Ferreira de Rio Marinho, meu parceiro. Quem mais tá aqui com o Bruninho? Adriana Morelato de Paú, beijo! Rafael do Balneário Carapebus, bom dia pra Fernanda Peron, do Bairro República, Denilson Gomes, lá de Santa Paula, em Vila Velha, também o Ronaldo Metz de Santa Inês, bom dia pra Ismara Muzi, de Morada de Laranjeiras, bom dia, minha educada! Cadê meus educados de plantão? Tô sentindo falta de um monte de educado aqui. Bom dia pra Viviane Neves, lá de Taboazeiro, pra Alice Gualandi, também bom dia pra Alexandre de Jacaraípe, meu parça, Rosenberg de Interlagos, molecote, dá um papo aí.
4: Bom dia, fala Bruninho, molecote, meu parça, Rosenberg de Interlagos, mais conhecido como Carioca, motor de aplicativo, bora pra cima, aqui pra baixo é contramão, quintou, papai, e nós tá com Bruninho, juntinho, misturado, você daí e eu de cá, litorando,
2: tô litorando,
4: olha que maravilha,
2: litorando,
4: deixa eu ver aqui, vai ser minha, seu casca de bala, o motoqueiro fantasma. Fui, se na história o seu, tá legal. Um abraço, meu bom.
2: Vai, Rosenberg, desgramado. Ô, Aline, bom dia.
5: Bom dia, molecote, Aline aqui do bairro Nossa Senhora da Penha. Tô aqui na Natural, ligadinha. Manda um beijo pra mim e pra galera aí.
2: Beijo, Aline. Daniel Molecote, fala comigo.
6: Bom dia, Bruninho Molecote.
2: Oi.
6: Aqui é Daniel de Governador Lindenberg. Eu quero que você toque uma música. É porque eu tô de férias.
2: Ai, tá de férias?
6: Com meu pai.
2: Ele tá com o papai.
6: E na litoral, eu tô legal.
2: Boa, Daniel, molecote. Abraço pra você e pro seu papai. Boas férias, hein? Faz muita bagunça aí com o papai. Cris, de Vila Nova, bom dia.
7: Bom dia, Bruninho. Tô aqui, tá ligadinha sempre na nossa rádio litoral. E vamos trabalhar. Vamos de produção, Bruninho.
2: Vamos que vamos.
7: Você aí, eu cá. Beijo, Bruninho. Bom trabalho pra nós.
2: Beijo, amiga. Quem mais tá aqui? Fernando São Pedro, partiu que ninguém viu?
8: Bom dia, meu amigo Bruninho Molecote, aqui é Fernando São Pedro, na Litoral, tá mais que legal, vamos que vamos. Quero ganhar esse par de convite aí, Bruninho.
2: Ah, ele quer ganhar.
8: Vamos que vamos.
2: 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Manda com seu nome completo e onde você mora aqui pro 99986-1050. Aproveita e vem mandar bom dia pro Bruninho. Meus educados e minhas educadas, tô sentindo saudade de muita gente aqui.
0: Vambora, churrasquinho!

0: ele sabe das coisas, velho. Henrique e Juliano, que vem aí, né? Vem aí. Ô, molecote, beijo pra Elô, lá de Graúna. Deve estar de férias e tá me ouvindo. Beijo, Elô, gatinha. Mandou fotinha dela. Lindinha, Elô. Também o Leonardo Machado, lá de Soteco. Fala, molecote.
1: Bom dia, Bruninho Molecote. Oi. Aqui tá o Leonardo Machado da Guiana. Quintou, né, Bruninho? Vamos que vamos, escutando a rádio Litoral, a melhor. E sempre, tamo que tamo. Boa quinta-feira pra todos. E cuidado no volante do caminhão, beleza, cuidado, galera? Qualquer carro aí, cuidado. Tem muito cuidado, porque cuidado. A gente tem
0: também
1: que fazer a diferença no trânsito.
0: Tem que tomar cuidado o dia inteiro, molecote. Cara, o pessoal do carro, do caminhão, do ônibus, da moto, o pessoal dessas bicicletas elétricas também. Então vamos ter que tomar cuidado, porque o trânsito é complicado.
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0: Aquela coisa, né? Quem faz o trânsito somos nós, molecote. Então vamos ter consciência aí. 10h55, vamos falar de esporte, vamos falar de Copa do Mundo. Vamos falar do que tá rolando lá na Copa 2026 da FIFA. Nosso correspondente Felipe Souza continua por lá e já temos agora a grande final, né, Felipe? Já sabemos quem vai estar na final.
3: Muito bom dia para você ligado no Bate-Bola Litoral. A Argentina vai encarar a Espanha na grande final da Copa do Mundo no próximo domingo no MetLife Stadium em Nova Jersey. Os irmãos venceram a Inglaterra ontem por 2-1 em mais um roteiro heróico, hein? Saíram atrás do placar aos 55 minutos de jogo, também conhecido como 10 minutos do segundo tempo. Gordon fez 1-0 para a Inglaterra, mas a Argentina mostrou sangue, mostrou raça, foi buscar a virada. Aos 40 minutos, Enzo Fernandes bateu de fora da área para empatar o jogo, e aos 47, Lautaro Martínez, que tinha acabado de entrar, cabeceou para as redes. 2-1, Argentina, virada heróica que coloca os sul-americanos na final, a terceira final nas últimas 4 Copas disputadas. E agora na decisão a gente vai ter Messi e a experiência de um lado, e do outro lado, Lamine Yamal e a juventude na fúria espanhola. Promessa de um jogaço. Enquanto isso, na Inglaterra, muita lamentação. O técnico Thomas Tuchel foi muito criticado porque o time se encolheu depois que abriu 1-0, chamou a Argentina para o seu campo e deu no que deu. A Argentina está na grande final. Mais informações da Copa do Mundo você acompanha na próxima edição do Bate-Bola Litoral. Um abraço.
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2: 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Pedi autorização, era pra cantar essa música.

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1: na litoral, meu, tô legal. Mais, hein? É a Marvila. De Nike e shortinho. É uniforme isso aí, né? É uniforme, você vai pro pagode aí? As meninas aí, tudo assim, de Nike shortinho e tal. Os caras também têm um uniforme deles, né? Às vezes é uma camisa regata ou então aquela camisa de botão. Camisa de botão ali, pode ser de linho, pode não ser. Mas o short tem que ser de linho também, né? O pessoal tem um padrãozinho pra poder ir pros rolê, pra ir pros rock, né, moleque? Você reparou isso? É, já reparei também. Ô, Ana, minha amiga de Santa Fé, fala comigo, bom dia.
2: Oi, Bruninho. Oi, bom dia, Ana. Bruninho Molecote.
1: Sou desgramado.
2: Tô na litoral, tô te ouvindo, tô legal. Fala, e na litoral sempre tô legal. Sim. Bruninho,
1: oi.
2: Esse Leonardo Romualdo, esse Leonardo Machado do Barra do Soteco, ele é meu sobrinho. Manda um abraço pra ele.
1: Muito
2: tá?
1: Pequeno.
2: Na litoral eu tô legal. Tá litoral, bom, primeiro lugar do Ibope.
1: Tá vendo? A família inteira da Ana, escuta. Eu também, a Ana tem tanto parente, velho. Gente, pra ter parente é essa Ana de Santa Fé. Beijo, Ana Machado! A minha amiga Soninha. Olá, Soninha!
3: Olá, molecote. Bom dia. Quinto, hein? Ô, molecote, desculpa aí, tá? Eu tô em processo de mudança aí, tá? Eu tô pra lá e pra cá, pra lá e pra cá. Quando eu vi, já tinha dado 10 horas, já vai dar 11.
1: É, falhou.
3: Mas tô por cá, ligadinha. Agora é um rádio ligado de um lado e um rádio ligado do outro. Quer dizer, a Lésia ligada de um lado e um rádio ligado do outro. Mas fica com Deus. Tchau, tchau.
1: Tá bom, Soninha. Ó, vou passar o seu número lá pro Matheus Trevezano pra ele ficar mandando gemidão pra você aí, tá, Soninha? Esqueci não, é aqui, ah, manda pra mim, eu tô precisando, vou mandar. Imagina, Sônia, 4 da manhã você acordando com o gemidão do Matheus ali no celular, você tá doido.
4: Bom dia, Bruninho Molecote, saudades, aqui é Karina de Praia de Carapibus.
1: Me abandonou.
4: Escutei essa semana, você mandando um alô pra mim, tô aqui no Corre-Corre, mas sempre ligadinho aqui no litoral.
1: Você sumiu, mulher.
4: Manda um alô também pra Neuza, aqui de Praia de Carapibus.
1: Outra danada também.
4: Vocês sempre estão lembrando de mim.
1: Eu
4: não tô mesmo. Ó, quero ganhar o ingresso do Belo, hein? Sou fãzaça do Belo.
1: Você é fã do Belo?
4: Agosto é meu aniversário.
1: Você tô, é mais do Belo
4: tô indo na luta pra ganhar esse ingresso aí, tá?
1: Mais
4: e dizer que na litoral eu tô mais que legal.
1: Ah, um beijo pra você, cara. Deixa eu ver aqui, a última vez que ela mandou mensagem pra mim. Caramba, a última vez que ela... Olha só, a última vez que ela mandou mensagem... Caramba, tem tempo, tá? Aqui, ó. Boa tarde, molecote. Foi dia 10 de outubro. Desde o dia 10 de outubro que ela não manda áudio pro Bruninho. Karina, vou colocar você na minha listinha aqui, sua desgramada. Você não some, não. Flávia Cristina de Maria Ortiz, tá ouvindo a litoral. Diego Sanches lá de Guarapari também. Fala, molecote.
5: Diego de Guarapa. Ah. Olha aí minha quinta-feira que eu tô arrumando aí, Bruninho.
1: Na altura, menino.
5: Barril, Bruninho.
1: Ele mandou um vídeo aqui que ele tá numa altura de uns prédios de 50 andares ali, eu acho. Você tá doido. Aí, Calabreso, 11h25, daqui a pouquinho tem mais uma senha valendo uma bike elétrica pra você no intervalo premiado da Litoral. 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

0: na Litoral, tem a Suélica Guedes, é lá de Colina de Laranjeiras, tá ouvindo o Bruninho, beijo, tá aproveitando as férias. Também o Marcelo Vieira do bairro República, aquele abraço pra Alexia Lima de Vila Velha, lá em Itapuã, Jefferson na Ilha das Flores em Vila Velha, Leandrinho taxista de Santa Rita. Aquele abraço para Verônica Andrade de Eurico Salles na Serra. Também o Everton Henrique lá no Solon Borges. Abraço para Débora Fernandes de Presidente Médici. Gigi de São Conrado, beijo. A pequena lá de Santa Paula 1. William Moura de Vila Batista. Berê de Nossa Senhora da Penha tá me ouvindo também. E o Robson de Rio Marinho, aquele abraço.
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0: Se liga! Quem vai ao show da banda britânica Nazaré hoje em Vitória vai contar com reforço do transporte público. A Seturb programou viagens extras do Transcol e também do Aquaviário para facilitar o deslocamento do público após o evento. A orientação é que os passageiros consultem os horários atualizados nos canais oficiais da Seturb antes de sair de casa, né?
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0: Vai acontecer neste sábado, dia 18, aqui no Espírito Santo, um feirão imobiliário com condições especiais para quem pretende comprar um imóvel. Entre os destaques estão empreendimentos com sinal a partir de R$ 45,00 e possibilidade de parcelar a entrada em até 72 vezes, além de opções financiadas pelos programas habitacionais disponíveis. O evento reúne construtoras e imobiliárias com imóveis em diferentes municípios capixabas.
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0: Aí, ó, a CBF confirmou a data de inauguração do novo centro de treinamento de futebol que está sendo construído em Cariacica. O espaço será utilizado para formação de atletas, cursos de capacitação e atividades voltadas ao desenvolvimento do futebol capixaba. A expectativa é que o complexo fortaleça o esporte no estado e atraia eventos e treinamentos de equipes nacionais. Que bacana, molecote! Só faltou falar aqui o dia que vai ser inaugurado, mas tá bom!
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0: tô legal mesmo demais pela última vez, participação do Natanzinho fechando.
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0: 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Fechando 45 minutos de música na sua Litoral 11:44. 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Ativação do povo. Fabrício tá aqui. Valeu, Fabrício. Bom dia, meu parceiro. Bom dia pro Cláudio, Roberto, que é rapazão. Tá na estrada. Tá me ouvindo por onde? Tá em Linhares, véi.

0: 5 lá, valeu! Lidiane Scarpati tá aqui também, ô Lidiane!
1: Molecote, bom dia! Falar de ligadinho com você, na melhor. Quintou, bebê, uma excelente quinta-feira pra você e pra todos os ouvintes. Manda um alô aí pra minha vizinha Kátia. Sempre ligadinho na melhor. Na litoral, eu tô legal. Lidiane Scarpati, cidade continental.
0: Kátia, beijo! Kátia tá lá sempre ouvindo, que delícia! Aí o Valtinho também, Walter, meu parça! Walter lá da Protevix, tá me ouvindo?
2: Alô, Bruninho, Matias aqui da Protevix. Preparado aí, Bruninho? Pra Protevix Night One, sábado à noite.
0: Tá lá.
2: 18h30, início lá com o Samba Júnior, 20 horas a largada.
0: Vou correr.
2: E 21h30, aquele pós-prova com Samba DM. Quero te ver lá sambando comigo, hein?
0: Vou estar lá sambando com você, Matias, meu parça. Vamos correr, né? Aqui é corredor, molecote. Pacezinho de 5.3, 5.30. 11h47, tá na hora do intervalo comercial. Se liga no intervalo premiado, hein? E daqui a pouco eu tô de volta. Não sai daí, não.
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0: 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Acildo, final de telefone 5576 de Coqueiral de Taparica.
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1: 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E aí, quintou?
5: Chama.

0: Do planeta Terra ao seu lado, molecote.
1: Então, bebê, já chama no contatinho no 999-86-1050.
0: Fala qual é a boa de hoje, o que, é que você tá fazendo na quinta-feira e se solta, porque a gente tá aqui pra esperar você se soltar.
1: Exatamente, solta. Fica à vontade, né, Bruninho?
0: Pode tirar a camisa, tirar o chinelo, tira o tênis.
1: Tirar tudo também já é demais.
0: Pô, mas é pra se soltar, pra ficar à vontade. A lá vão ter assim.
1: Eu prefiro não.
0: A lá vão ter assim.
1: Eu tenho medo. Leve receios, entendeu?
0: Bem, molecote.
1: É complicado.
0: Quinto.

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2: Na Litoral eu tô legal. 9:00. Continue fechado com o Bruninho, com a Nath no horário de almoço. Agora 10:00, chama no contatinho.
3: Chama no 999-861050.
2: Ó, quem tá ouvindo o Bruninho e a Nath?
3: É quem?
2: Tem a Silvana Estrelinha, Tatinha. Ela ô, tá Tatinha. Numa luta, Nath.
3: Causa de quê?
4: Bruninho, pra ganhar essa bike? Deus me livre, Bruninho.
3: Ah, entendi.
2: Ela tá querendo ganhar essa bike. Tá
3: então, ó, ô Tatinha, anota assim no intervalo premiado e anota lá no site, tá?
2: É isso aí. Lá no litoralfm.com.br.
3: Exatamente, Tatinha.
2: Daqui a pouquinho tem mais uma senha, tá?
3: Fica esperta aí, Tatinha.
2: Daqui a pouquinho tem mais uma.
3: Aqui quem tá aqui é a Elisângela Gonçalves, Jardim Camburi, falou bem assim, ó. Ai, meu Deus, falou um textão aqui.
2: Depois a gente... Enquanto ela vai falando...
3: É, deixa eu ler aqui.
2: A gente vai falar aqui a Mary do Vale Encantado.
5: Boa tarde, Natizinha. Boa tarde, Bruninho, mais uma vez. Natizinha, você é maravilhosa.
3: Ai,
5: você
3: obrigada,
5: é linda.
3: Meu amor.
5: Além do mais, você é uma pessoa que...
2: É uma pessoa.
5: Dá
2: uma
5: alegria pessoa, por onde passa.
3: Ai, linda, obrigada.
5: Que Deus te abençoe sempre, meu amor.
3: Obrigada,
5: aqui é
3: Mary
5: do Vale Encantado, na Litoral. Eu tô legal, um cheiro.
2: Ai,
3: obrigada,
2: Mel.
3: Obrigada. Mudou meu dia, tá?
2: Ganhou
3: receber
2: dia.
3: Essa mensagem assim, do nada, né? Obrigada, Mel. Obrigada pelo carinho, linda.
2: Aí depois dessa
3: fiquei
2: mensagem,
3: até com vergonha.
2: A gente vai escutar essa aqui, ó.
3: É boa?
6: Boa tarde, meu Bruninho, amiga Nath.
3: Pelo Mateus amor
6: de Deus. Aqui caminhou na quadra, né? Uhum. Tá um tempo tapado, tempo, mas friozinho um pouco. Onde acertei o placar, de novo. Argentina 2. E 1. Pra quem?
3: É.
6: Pra quem? E um pra... Perdeu, né?
3: Por que você tá nessa conversão?
6: Era pra cá, onde?
3: Não tô te pegando não, Matheus.
6: A Inglaterra voou, né?
3: O pegante?
6: E a Itoral, tô legal.
3: É o pegante, né?
2: O pegante, esse Matheus.
3: Rapaz...
2: Matheus, você só caminha aí na quadra ou só caminha lá fora também?
3: Eu acho que caminha em tudo, meu filho.
2: Exatamente.
3: Tem espaço, ele tá caminhando. Abriu o buraco, ele caminha.
2: Na hora da coincidência, né?

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0: 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Litoral, é claro!
1: Litoral,
0: é claro!
1: Litoral, molecote! Ô, Nati!
2: Ah.
1: Daqui a pouquinho tem, sabe o quê? 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
1: E vamos dar aqui prestação de contas de quem faturou ontem R$200 no mini preço?
2: Quem foi?
1: O Anderson Garajal, de Bicanga. Faturou R$200 pra comprar o que quiser lá no mini preço.
2: Olha, arrasou, hein? Parabéns, Anderson. Tirou onda, hein?
1: Vamos agora circular pela Grande Vitória, Brasil e o mundo. Vamos chamar o Zé Alvarenga, tá ouvindo? Fala, Zé, como é que é?
3: Fala, Bruninho, ouvintes da Litoral.
2: Opa!
3: Boa tarde, tudo bem?
2: Tudo bom?
3: Bruninho, aqui em casa a gente tem, um acordo doméstico, Bruninho.
1: Ah, tem um acordo,
3: se
1: lá.
3: Se eu lavo, eu não passo. Se eu passo, eu não cozinho. Se eu cozinho, eu como, Bruninho. Ah, Litoral, tô mais que legal.
1: É isso aí, meu parceiro.
2: Como é que é?
1: É que se a gente cozinhar, tem que comer mesmo, né?
2: Entendi. Quem muito cozinha, um dia come.
1: E quem não cozinha? Não come, passa fome.
2: Exatamente. Exatamente. É isso, né?
1: É isso que a gente tem que aguentar, né?
2: É isso.
1: Ô, Rosângela!
4: Ei, Bruninho, ei, Natizinha, tudo
2: Oi.
4: Bem com vocês? Sou Bom. Eu, Rosângela Bernardoni, do bairro São Miguel em Colatina. Bruninho, Natizinha, deixa eu mandar boa tarde pra vocês, pra toda a equipe, pro meu esposo Paulo, pros filhos Patrick, Pablo e Parley, pra todos da cadeira cativa. E beijos, tenha uma ótima tarde.
2: Um beijo, lindeza.
1: Angela, você tirou onda, um beijo. Mais um.
2: Oi.
1: A Bernadette Mendes de Cocal tá ouvindo, é só mensagem. Ah, o Magno de Colina. Vai, Magno.
5: Chama, molecão!
2: Chama!
5: Tudo beleza? Magno de Colina, Lava Gênesis, estamos aí cortando na alta agora de Black, molecote. Corolão, zero bala, suspensão preparada, molecote. Porque aqui o atendimento é direcionado ao consumidor. As consumidoras. Uhum. Ouvindo sempre ela, Litoral! E se as novinhas quiserem, ele anda baixinho, quicando, quicando, molecote. Na Litoral, tô muito mais que legal, aquele abraço.
2: Ele aceita todo tipo de pagamento, né? É um motorista completo.
1: Esse aí é Total Flex, Natizinha, aceita tudo.

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2: Da litoral eu tô legal, menos é mais e Pablo, saudade conveniente.
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2: Eu adoro também quando você participa aqui no WhatsApp, que tá liberado e esperando você pra mandar boa tarde.
4: Aqui o 999-86-1050.
2: Nadizinha, Juberubi mandou mensagem, mas não mandou áudio não. Você mandou
4: é um milagre!
2: Foto, né?
4: É um milagre. Milagre!
2: Deixa eu ver se eu tenho a música do Aleluia aqui. Não tem, tem que colocar a música do Aleluia aqui.
4: Ele mandou
2: tem.
4: O marmitão dele.
2: Deixa eu colocar aqui. O quê?
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4: Não vão falar muito não, senão daqui a pouco vem mandar o áudio dele de um minuto e meio, entendeu? Que se não mandou áudio agora, ele vai mandar um áudio de um minuto e meio pra compensar a ausência de um áudio só.
2: Mas mandou a foto do marmitão, que você tá doido. Que marmita é essa?
4: Rapaz, tem salpicão, vinagrete, macarrão, churrasco, molho, arroz, feijão tropeiro.
2: Isso aí.
4: Você tá doido. E uma coquinha, né?
2: Coquinha.
4: Vai dar um equilíbrio que é tudo.
2: Rafael Cardoso tá aqui. Qual foi, Bruninha e Nath? Manda um salve aí pra Maria. Ana, minha namorada, e fala que eu amo muito. Hoje tem Vasco. Eu não lembro dessas coisas, não, bicho. E.
4: Mas o Vasco não vai ganhar, não?
2: E pro argentino aí, não dá nem água, valeu. Não pensa. Não. Estraga. O estraga a semana voltou. O estraga o dia voltou.
4: Ah, mas você não é vascaíno pra falar uma coisa dessa?
2: Exatamente, por isso. É o estraga a semana.
4: Por isso que eu gosto de vitória.
2: É
4: sempre.
2: Isso aí.
4: Vitória sempre. Jean Javarini de Lagoa do Meio e Linhares. Josimar do Rio Branco também.
2: Ah, o Matias tá lá ouvindo.
4: Vai falar da corrida, quer ver?
2: Eu sei que vai.
4: Vai falar, vai.
6: Bruninho Molecote. Oi. Matias de novo aqui da Protevix. Só lembrando que começou hoje a entrega do kit, tá?
4: Aí, ó.
2: Tá lá, só nos
4: Só nas entregas. É, Matias.
2: Boa, Matias. Gente boa. Ô, Caetano, quer ouvir o Caetano? Tem Nossa, o Caetano mandou um áudio de 57 segundos.
4: Não, não quero ouvir
2: só
4: ele, não.
2: Só 20 segundinhos.
7: Boa tarde, boa tarde, Litoral. Boa tarde, Bruninho, Molecote. Boa tarde, Natizinha, Torres de Gêmeos. Caetano, Cid de Cachumirinho, quintou, hein? É, Bruninho, Molecote. A Argentina ressurgiu das cinzas ontem de novo, hein?
2: É.
7: Rapaz, o que tem esse Léo Messi, hein? O cara é um furacão dentro do campo, rapaz. Você tá doido.
2: É isso aí, o cara é brabo, velho. Pronto, foi.
4: É isso, né?
2: Caetano, já tá injuriado agora. Vou rodar o resto dos áudios.
4: Melhor deixar no off mesmo.
2: Ô, Bruna dos Santos, morada da Barra, tá ouvindo? Robson Ferreira de Rio Marinho também.
4: A Fernanda Peron do Bairro República. Gigi de São Conrado, Jardim América, na verdade.
2: É do lado.
4: É do ladinho mesmo. E Robson Ferreira do Rio Marinho.
2: Gabriel Sampaio da Glória. Vanja da Thaís, ô Vanja da Thaís, fala aí.
8: Bom dia, Molecote.
4: É
8: aqui
4: Vânia,
8: é Vânia.
2: Ah, é
8: Vânia. Eu moro
2: pessoa.
8: No Vale Encantado,
4: tá.
8: Mas estou falando da Praia da Costa. Bom dia, bom dia, bom dia.
2: É a Vânia Aparecida do Vale
4: Encantado, mas na Praia da Costa.
2: Eu tenho certeza que eu li outra coisa. Eu li Vanja da Thaís.
4: Você tá lendo cada coisa ultimamente, né?
2: Você
4: toma cuidado, hein? É assim que as pessoas perdem as coisas.
2: É assim mesmo.
4: Então toma cuidado. Cláudio dos Santos, de Vista da Penha. Fabinho, tá lá no Alto União. Abraço pra você.
2: Vamos de música!

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1: 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Ó, daqui a pouquinho tem mais um intervalo premiado aqui na Litoral, valendo uma bike elétrica.
2: Exatamente, então não dá mole. 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
1: É isso aí. Ó, eu tinha falado ali da Vange do Ataíde. Falei tanto que ela apareceu aqui, ó.
2: Cadê?
1: Olha lá ela.
4: Boa tarde, Bruninho. Boa tarde, Narizinha.
2: Boa tarde.
4: Ô, Bruninho, você tá adivinhando o pensamento agora,
2: tá
4: Bruninho?
2: Tá vendo?
4: Eu tava pensando em mandar um áudio pra vocês, pra Narizinha. Você fala meu nome. Vamos botar aí. Só eu mesmo, Bruninho. Beijo. Beijo, Bruninho. Beijo, Narizinha. Vamos botar aí. Não, eu já tô mais que legal.
2: Um beijo pra você, Vanja.
1: É o universo que tava
2: eu
1: falando.
2: Eu acho que vocês nasceram assim, conectados, é interligados, entendeu? É isso, ouvinte Litoral, é diferenciado.
1: Oi.
5: Boa tarde, molecote. Boa tarde, Natizinha.
2: Manda boa.
5: Aquele olho pra mim aí, ligadinho na Litoral. Tá na Litoral?
1: Mas que legal. É isso.
2: Abraço pra você, Alcimar. Tamo junto.
1: Cristiane de Soteco tá ouvindo de férias. Tem também...
2: A minha best tá aí, ó. A Aline da Naturale.
1: Já chego nela. Deixa eu ver o Anderson.
2: Cadê?
6: Boa tarde, Litoral. Eu me chamo Anderson Luiz Brunello de Colatina. Aqui, o Vasquinho do Bruninho não vai conseguir ganhar o Vitória da Bahia lá dentro do Barradão,
1: não. Não, eu sei disso.
6: Ninguém conseguiu ganhar lá, não.
1: Ninguém?
6: 2-0 Vitória.
1: Isso,
6: muito
1: tá bom.
6: Muito obrigado, Litoral. Como é que legal? Tô com Ed Litoral. Essa rádio é um show. Da rádio de todos os capixabas do Brasil e do mundo.
1: E também ele é rapper.
2: É isso aí. Por isso que a gente é de Vitória, né, meu
1: é
2: amigo?
1: Aí,
2: Vitória neles.
1: Isso aí. Aline.
7: Boa tarde, Bruninho. Boa tarde, Natizinha.
2: Oi,
7: minha best, Aline, aqui da Naturale. Quintou. Dia bem próximo da sexta.
1: É isso aí.
7: Tamo ligadinho aqui. Manda um beijo pra galera da Naturale. Uma ótima tarde pra vocês.
2: Um beijo, minha best, lindeza. Tá fazendo hidratação no cabelo hoje, você acredita?
1: Hidratação na cabeleira da Leila.
2: Hidratação, hidratação.
1: Ô, Clóvis.
2: Oi.
8: Boa tarde, Natizinha. Boa tarde, molecote.
2: Boa.
8: Estamos todo mundo ligadinho aqui na padaria Polipã em Barcelona. Manda um alô aqui para os padeiros. Estamos ligadinho na número 1 do Ibope, a Litoral FM.
2: Boa. Abraço pra você, Clóvis.
1: Alô, moleque. Corte. É isso.
2: Ai, ai.
1: Vai mandando sua mensagem aí pro nosso WhatsApp que a gente vai mandando um beijo e abraço pra você, né?
2: Isso aí, no 999-86-1050.
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2: Tem algum exaltamaníaco hoje aqui?

0: Obrigado, eu tô legal, Simone Mendes, cantando pra gente aí. Agora são 2h15, 2h15. 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
1: Fique bom demais.
0: Aí.
1: Arrasou.
0: Ô, Mabi, lá de Castelo Branco, tá ouvindo, mandando um beijo para as meninas lá do fã-clube Suas Mentiras, fã-clube aí do Sorriso Maroto. Gil Schwarzenegger tá ouvindo também.
1: Abraço pra você, Gil, pro Vinícius, Marcos Gargamel e Jardim Camburi. Hoje, Bruninho, é o seu dia.
0: Por quê?
1: Dia Mundial da Cobra.
0: Vou te mostrar aqui agora, Natizinha.
1: Uai, não dá pra enxergar?
0: Aqui, ó.
1: Não deu pra ver.
0: Ô, Rosilene, tá ouvindo. Mas quem? Romário de Venda Nova.
1: Aham. Uhum.
0: O que, que ele falou aqui? Falou que hoje o trem tá feio lá em Venda Nova, porque amanheceu 8 graus.
1: Você tá doido? Eu tô fora.
0: Aqui que tá fazendo isso aqui, que eu não sei quantos graus agora tô passando perrengue.
1: Exatamente. 22 graus, a gente tá morrendo de frio. Imagina 8. Você tá doido.
0: Oi.
2: Boa tarde, Bruninho, moleque.
1: Minha bebê.
2: Mais uma vez. Natizinha, minha bebê. Que saudade de você. Mais conhecida como Carioca. Motorista de aplicativo. Que top, papai. E como eu disse antes, Bruninho, vou litorar até as 15 horas.
1: Ele gosta.
2: Pra ser o consumo, vou fazer o mesmo com a Natizinha.
1: Tá embora.
2: Vou ficar litorando.
1: Quero não.
0: Vai, litora, Natizinha.
2: Às 17 horas.
1: Quero não. Tô fora.
0: Dora, Natizinha.
1: Tô fora.
2: Um beijinho pra nossa amiguinha Cláudia Leite do Rimarinho e seu casca de bala. Olha, motoqueiro fantástico. Fui, que na Litoral eu tô legal. Beijo, meus boas.
0: É isso,
1: né?
0: E ó, pra completar essa sequência, boa.
3: Boa tarde! Aqui é da Rádio Gilberuber. Alô, alô. Alô, com quem eu falo? Eu sou a Natizinha. Oi, Natizinha. Tudo bem, meu amor? E o que você tem pra falar, Natizinha?
1: Quê?
3: Eu queria dizer que na Litoral eu tô legal e que não vejo ninguém na nossa frente, bebê. É nóis. Beijo, beijo, Gilberuber. Fui.
0: Parou a nossa sequência musical pra rodar isso aí, ó.
1: A gente ganha pra isso, né, Bruninho? Já pensou? Você parou pra pensar nisso?
0: Uhum, exato. Ó, colocar esse aqui é bom também.
4: O Litoral, Luxo Luz.
0: Tem tempo, hein?
4: O melhor presente da Litoral é ouvir vocês, Bruninho. Vocês, Natizinha. Que é o Nelo, aqui é o Nelo.
0: Ah, é o Nelo?
1: Você jura?
4: É o Luxo Luz, é o Luxo Luz.
0: Tem tempo que não mandaram mensagem.
1: É isso, né? Sabrina Martins de Consolação, Edneia Luz de Vila Nova de Colares.
0: Errei.
1: Tá rindo?
0: Ô, Kaique, fala aí, Kaique, canta.

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1: 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A fumaça que chamou a atenção dos moradores de vários bairros em Vila Velha na noite de ontem, dia 15, foi provocada por incêndios em áreas de vegetação de restinga, segundo o Corpo de Bombeiros. A mudança na direção dos ventos fez a fumaça se espalhar por bairros como Praia de Itaparica, Jockey de Itaparica, Gaivotas e Araçais.
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1: Se liga que o Centro de Desenvolvimento de Futebol da CBF aqui no Espírito Santo será inaugurado dia 30 de julho em Cariacica. O complexo foi construído numa área de aproximadamente 18 mil metros quadrados, localizada na Avenida Meridional número 7, no balneário de Bicanga, na Serra. Ué, foi Cariacica na Serra. E conta com um campo oficial, arquibancadas com capacidade para 480 pessoas, estacionamento, auditório, vestiários, departamento médico e até um sistema de reaproveitamento de água da chuva para irrigação com reservatório de 20 mil litros. O espaço será utilizado para capacitação de treinadores, árbitros e profissionais do futebol, além de receber competições e projetos de desenvolvimento da modalidade aqui no Espírito Santo, fortalecendo o futebol capixaba.
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1: Agora se liga que o Espírito Santo teve o terceiro maior crescimento das atividades turísticas do Brasil em maio, segundo dados da pesquisa mensal de serviços divulgado pelo IBGE. Na comparação com maio do ano passado, o setor cresceu 2,4%, ficando atrás apenas de Santa Catarina, com 14,7%, e Bahia, com 13,8%. Enquanto isso, o Brasil registrou uma queda de 1,5% no mesmo período. O resultado reforça o bom momento do turismo capixaba, impulsionado pelo aumento da movimentação de visitantes, eventos e serviços ligados ao setor.
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0: voando baixo. E chegou a hora de eu voar também, mas eu vou voar no capinado.
1: Pra onde?
0: Pra minha casa, morar de Laranjeiras.
1: Tá cedo, tá cedo.
0: Não, menino. Tá amanhã cedo. Eu volto.
1: Um abraço pra você, molecote. Eu continuo por aqui até as 5 da tarde, bebê, então não sai daí, não.
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1: Na Litoral, tá ligado? Agora são 3 horas em ponto, bebê. Começando mais uma edição aí dos 45 minutos de música, edição premiada. E você sabe, né? Vale pra você parte de convites pra curtir o Open Bar no Show do Belo. De Open Bar, você vai curtir aqueles sucessos do Belo, Reinventar, Perfume e muitas outras músicas, junto com mais um acompanhante. Além disso, vai também faturar um smartphone e a sua visita para o camarim do Show do Belo. Então não dá mole. Pra você participar, aquele esquema que é muito, muito, muito, muito fácil. 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Eu queria dizer para vocês, o mês de aniversário da número 1 é maravilhoso. Sabe por quê?
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0: 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Na Litoral, tá legal, agora são 3 horas e 20 minutos. Você acabou de curtir Saudade Inconveniente, que faz parte da sequência dos 45 minutos de música, valendo presentes pra você, com resultado no dia 31 de julho, tá? Não dá mole não, viu? Presente que é o quê? Par de convites pra curtir Belo de Open Bar, dia 8 de agosto, no Shopping Vila Velha, um smartphone e também a sua visita ao camarim do Belo. Então não dá mole não, a sequência tá maravilhosa, facinha pra você poder anotar. E no final dos 45 minutos, você corre pro nosso site litoralfm.com.br para poder se cadastrar, viu? Aqui no nosso WhatsApp, você manda sua mensagem, manda seu beijo, manda seu alô, fica à vontade. Edneia Luz, de Vila Nova Escolar, está por aqui. Ninja Netson, um beijo para você, Ninja Netson. Pro David também, tá curtindo com a gente. O Melquinho Leite, do Antônio Ferreira Borges. Tem a Cildo Carvalho, de Coqueiral, de Taparica. A Franciane, a nossa Moto Girl, fala comigo, bebê. Natizinha falou bem assim, ó, estava com saudades dessa promoção. Na verdade, vou ler o seu depois. Vou dar um beijo primeiro pra Silvana do Estrelinha, que tá aqui colada com a gente também. Beijo pra você, Silvana, maravilhosa. Meu Deus do céu, chegou um botafoguense aqui pra visitar o estúdio da Rádio Litoral. Daqui a pouquinho eu vou mostrar lá no Instagram. Mas aqui, a Franciane Motoguel falou assim, Natizinha, eu estava com saudades dessa promoção do Código Secreto. Antigamente era a única que eu conseguia participar, porque eu era meio devagar com as outras promoções. Então, Franciane, a nossa promoção Código Secreto está de volta e a gente vai chamar o primeiro código agora.
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0: Trota Legal, 3h33, 3h35 agora, bebê.
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0: 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Pois é, anota mais uma, Alex Warren, Ordinary, pra você poder anotar aí, nos 45 minutos de música, edição premiada pra você. 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Elisete Pereira, um beijo pra você, Elisete, Franciane Motoguel, a Penha tá com a gente também ligada, é a Maria da Penha, em Vila Independência, Cariacica, beijo pra você, pro Fernando de São Pedro, boa tarde, meu amigo.
2: Boa tarde, amiga Natizinha, aqui é Fernando de São Pedro, na Litoral Tomás, que legal, vamos que vamos. Partiu para mais um dia de trabalho.
0: É isso, né?
2: Litoral Tomás, que legal.
0: Um bom trabalho para você, Fernandinho. Bom trabalho mesmo, que o dia seja abençoado, viu? Edneia Luz de Vila Nova de Colares, Silvana de Estrelinha, Lucicleia Gomes está com a gente também, Josiel do Soretama, um beijo para você e pro Diego Sanches de Guarapari também.
3: Tô aqui na Tizinha, ligadinho na Litoral, na beira desse penhasco aqui.
0: Misericórdia.
3: Só Deus na causa, abraço.
0: Você tá doido? Ele tá no alto do prédio lá na construção, curtindo a Rádio Litoral.
4: Diego,
0: eu não tenho essa coragem que você tem aí, eu não tenho não. Tá no alto mesmo lá, construindo um prédio em Guarapari e ouvindo a Rádio Litoral. Você tá doido? Essas coisas aí de aventura, de perigo, não é pra mim não. Angélica de Jardim Marilândia, Fábio Grampola do Ibis e Josimara do Rio Branco tá por aqui também. Continua a anotar.
5: Vocês precisam admitir alguma coisa.

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0: Conheço com Marília Mendonça, folgado. Folgado não dá, gente. Não dá pra aceitar assim, não. Homem folgado não dá, não. Você anota essa última música e a sequência completa também pra quem anotou lá no nosso site agora, litoralfm.com.br, que vale pra você. Par de convites pra curtir o Open Bar do Show do Belo. Tem também a sua ida ao camarim pra conhecer o Belo de pertinho, daquele cheiro no cangote. Sentir o perfume do Belo e também um smartphone. Não dá mole. 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Aqui no nosso estúdio, eu não falei que ia entrar um botafoguense aqui, temos aqui o Acildo Carvalho, a galera que tá aí assistindo a gente pelo aplicativo ou pelo site. Dá um tchauzinho pra galera aí, Acildo. Aí, ó, Acildo aqui comigo no nosso estúdio da Rádio Litoral, conhecendo um pouco mais o nosso estúdio e participando também, né, Acildo? Ganhou presente com a gente hoje. Então tá, veio aqui retirar o presente e também veio conhecer um pouquinho da Rádio Litoral. E você manda sua mensagem pra mim no WhatsApp, o 999-86-1050. 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
0: 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Aproveita aqui para mandar um beijo para a Rayane da Coco, que está aqui visitando o nosso estúdio. Seja muito bem-vindo. Esqueci até de botar a câmera aí, ó. Agora dá um tchauzinho para lá. Aqui, ó. Aí, ó. Tá aqui com a gente aqui visitando o estúdio da rádio. Seja bem-vinda, viu? Da Cocos Bikini, tá aqui curtindo junto com a gente. Então, anota o código Litoral e boa sorte.
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0: Litoral, boa tarde pra você. Agora são 4 horas e 13 minutos.
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0: a música aí, né, Thiaguinho? A gente é trouxa, acontece, né?
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0: Na Litoral, tá legal agora, 4h23, bebê. Você acabou de curtir Thiaguinho, Pensamentos Intrusivos. É 60 minutos de música direto, sem nenhum intervalo comercial. Apenas essa pausa pra gente mandar seu beijo, mandar seu abraço, mandar o seu alô. Igual tem aqui, ó, muitos beijos pra mandar. Começando com ele, vá pra onde, bebê?
3: Boa tarde, Natizinha.
0: Boa tarde. Babá
3: aqui da Serra. Bora que bora, vamos que vamos, vamos que vamos, bora que bora. Apesar que não passaram meu áudio hoje, mas vamos ver se passa agora.
0: Eu passo.
3: Natizinha, queria só te fazer uma pergunta.
0: Pergunta.
3: Se você souber responder, me responda com qualidade.
0: Respondo.
3: Por que que no Dia da Mulher tem que dar flores, agradecimento, parabéns, abraço e etc?
0: Você quer
3: e no
0: que eu
3: Dia Internacional
0: mesmo?
3: Do Homem, que foi ontem, não teve nada. Nem sequer um obrigado, nem sequer um bom dia, uma boa tarde, uma boa noite. É normal?
0: Não, né?
3: Me responde aí.
0: É normal,
3: Litoral?
0: Sim, gente. Nós mulheres somos superiores, divas, massas, supremas e tudo mais. Por isso que temos que ser mais valorizadas, entendeu? O dia do homem é isso mesmo, sabe? É isso mesmo. Passa batido. Mas pra ser honesta, Vavá, falando assim historicamente, o dia da mulher é mais celebrado por conta da questão de direitos iguais e tudo mais. Porque a mulher muitas vezes foi inviabilizada, né? Ficou invisível. À margem da sociedade. Por isso que tem essa data para celebrar, para comemorar o Dia da Mulher, para que a gente seja cada vez mais lembrada pela sociedade, principalmente que questão de direitos. Mulher conseguiu votar muito tarde, a questão também das leis de feminicídio, de violência doméstica. Por isso que o Dia da Mulher, ele é mais comentado, ele é mais celebrado, ele é mais prestigiado do que o Dia do Homem, que teve tantos direitos. Tá bom, Vavá? Falei historicamente, falei bonito agora, tá? Leandrinho, taxista de Santa Rita, Silvana de Estrelinha, a Claudinha tá com a gente por aqui também. Berê, berererê.
4: Boa tarde, Nativinha.
0: Boa.
4: Eita, Lelê.
0: Eita, Lelê.
4: Quinto, bebê. Eita, amanhã é festa. Adoro.
0: Adoro.
4: É isso aí, Nativinha. Manda beijo para Berê, para meu filho Matheus, para todos os ouvintes da número 1, 102.3.
0: É isso.
4: Litoral. Tô vendo ninguém na nossa frente.
0: É,
4: bora.
0: Nós.
4: Vamos pra torar até 17 horas, Natizinha.
0: Ui.
4: Uhul, é nóis.
0: Um beijo pra você, minha amiga Berê, Berê. E também pro Matheus, tá curtindo com a gente. Fala, iu.
5: Boa tarde, arroba ou Natizinha.
0: O
5: avião turbinado Litoral.
0: É o mesmo.
5: Já ouviu o motorista aplicativo de Cobilândia?
0: Um nojo.
5: Meta batida com sucesso. Patrão já liberou.
0: Uhum.
5: Partiu fute quinta no Bengala do Glória. Iu.
0: Iu.
5: Mas patrão liberou não, hein? E quando o patrão dela liberar, ela vai brotar. Iu.
0: Iu.
5: Bom, Mariana, adianta o correr, que eu já fui. Iu. E na Litoral, eu tô legal.
0: Pode tirar tudo do Rubinho, menos o fute de quinta. Pelo amor de Deus, aí não dá, né, Rubinho? Abraço aqui pra Elisete Pereira. A Penha tá com a gente também, curtindo. Fernanda Moreira tá também junto aqui com a gente, lá em Conceição do Castelo. Cris de Vila Nova de Colares, um beijo pra você, minha best. E pro Ninja Netson, que tá com a gente por aqui também. E agora, bebê, a gente bora com mais música?
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0: Se liga que venda de veículos usados cresce no Espírito Santo. O mercado de veículos usados segue aquecido no Espírito Santo, segundo a Federação Nacional das Associações dos Revendedores de Veículos Automotores. As vendas cresceram 7,5% em junho, na comparação com maio. Entre os automóveis mais negociados no estado estão Volkswagen Gol, Chevrolet Onix, Fiat Palio, Fiat Uno e Hyundai HB20. No segmento de comerciais leve, a Fiat Strada lidera as vendas. O levantamento aponta que a procura continua forte por modelos com boa liquidez e menor custo de manutenção.
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0: O IBGE prorrogou as inscrições do processo seletivo simplificado com 1.414 vagas temporárias em todo o Brasil. As oportunidades são para os cargos de analista censitário e agente censitário de qualidade, com vagas de níveis médio e superior e salários que podem passar de R$5.000, além de vários benefícios. As inscrições, que terminariam nessa semana, agora podem ser feitas até a próxima segunda-feira, dia 20 de julho, pelo site da banca Instituto Avalia.
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0: A Anvisa determinou o recolhimento de 2 lotes da água mineral Mamba Water após identificar a bactéria Pseudomonas aeruginosa, a mesma encontrada anteriormente em casos envolvendo produtos da IP, e um lote da água cristal, embora a agência ressalte que os episódios não têm relação entre si. A medida vale para os lotes 13 e 14 da água sem gás, em latas em 350 ml, fabricado nos dias 3 e 4 de abril. Consumidores que tenham esses produtos devem evitar o consumo e entrar em contato diretamente com o fabricante.
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1: Pode ficar tranquilo, bebê. De segunda a sábado, todos os dias vão ter sorteios para você no Código Secreto, valendo para você R$300 em compras nas lojas mini preço, tá? Todos os dias de segunda a sábado, entre 15 e 5 da tarde, que junto comigo, durante o aniversário da Rádio Litoral. Não dá mole não, tá? Amanhã tem mais Código Secreto para você. Amanhã tem mais Nightzinha também, mas deixa eu mandar o áudio aqui do Marcos Vinícius. Tá desesperado. Fala, Marcos.
5: Boa tarde, Litoral.
1: Boa tarde.
5: Aqui é o Alex, que é Sica Sede. Márcio de Praia da Costa. Ah. Queria mandar um salve nas equipes de trabalho da Egeia. Equipe 205, equipe Fora do Radar. 206, Fake News. 208, equipe Eu Não Moro Aqui. 209, equipe Correria.
1: Rapaz.
5: 211, equipe Ameaça. 224,
1: equipe,
5: Marcelo,
1: gente.
5: Cintura Solta.
1: Que isso?
5: Valeu, Litoral. Abraço.
6: É nóis.
1: Abraço pra vocês, gente. Um bom trabalho pra vocês, pra todas as 20 mil equipes que vocês têm aí na Praia da Costa, tá? Beijo no coração de vocês. Fique agora com o Alex Bono. Segue o Baile Litoral, DJ Jonas. Amanhã tem mais Nightzinha a partir do meio-dia. Mas tô on lá no meu Instagram. Segue lá no @onatizinha. Beijo pra vocês e até amanhã.
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5: Então é isso, vamos chamar o cara, Jonas Brown.
6: Boa tarde, Alex Bono, boa tarde pra você que é o melhor ouvinte do mundo. Hoje é quinta-feira, hoje é dia de funk da antiga, só as velhinhas pra você.
5: Ô, meu DJ, boa tarde, dá pra adiantar o que a gente vai ouvir ou é só surpresa?
6: Muita coisa boa pra gente relembrar, viu?
5: Então é isso, finalzinho de tarde pra você matar muita saudade, segue o baile, tá na área. Você pode mandar aí no 999-86-1050 o seu recado.
6: Vambora, começa Vambora. Com um clássico dos clássicos, Caminho das Rosas do MC Martinho, tá no ar. Hein?
5: Rapaz do céu, isso aqui fez história, hein? Então sobe o som, porque começou aqui na número 1 mais 1.
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0: Quinta-feira, TBT, recordando, e a galera já tá gostando aqui, Jonas Brown.
1: É, esse aí é o MC Barriga Premonição, antes do destaque aí pra MC Capixaba, MC Nave, Nós Tá No Poder. Essa tocou muito na época.
0: Muito bem, o MC Barriga era mais gordinho ou não?
1: Aí você me faz pergunta difícil,
0: né? Eu gosto de entender de onde que vem os apelidos. Por que será, né?
1: Talvez, por que será?
0: É, talvez chegava antes, né? A barriga, claro.
1: Gente,
0: muito bem, ó, meu xará, esse cara de nome bonito aqui, o Alex Luz, mandou uma foto, acho que tá...
1: Vamos ver onde é que foi esse Taparica. Rapaz, que é isso? Que
0: mas,
1: dia, hein?
0: É, cara, eu tava notando, vindo também ali pela segunda ponte, tem um paredão de nuvem que tá parecendo quase uma onda, cara. Quem vê de longe assim...
1: Isso é onde?
0: Isso daqui, essa aqui é a visão dele de Taparica, mas na segunda ponte também dá pra ver. Entendi. Lá no sentido Camburi. E eu que acabei de ver o filme Interestelar, antes de vir pra cá, tem um planeta que tem uma parada dessa, uma onda gigante. Eu falei, olha lá, rapá.
1: Entendi.
0: Tudo a ver, cara.
1: Então
0: tudo
1: lá em Taparica, eu acho que Taparica não chegou não, mas hoje teve uma bela fumaça aí pela manhã, né?
0: Teve. Ali no, parece que teve incêndio ali no Jockey Taparica, né, nas proximidades.
1: Rapaz, aquela região lá toda ficou bastante... É, esfumaçada.
0: Exatamente. Boa. Fala, Vivi!
2: Alô, litoral! Vivi do condomínio Vila da Mata!
0: Olha o fogo, cadê o fogo?
2: Que venho pro shopping trazer o filho pra assistir filme e compro o meu chopp e tomo no copo da litoral lá dentro do shopping.
1: Ah, que chique!
2: Ama muito a litoral, gente! Vivi do condomínio Vila da Mata! Faz o L de litoral, é nóis!
1: Como é que é o nome dela mesmo?
0: É a Vivi do condomínio.
1: Ô, Vivi, que você não mandou a foto. Você tem que mandar a foto copo.
0: Não, essas coisas não precisa mandar a foto, não, porque a gente fica com vontade, cara.
1: Não, pode mandar a foto do copo, caraca. Usando o copo litoral. Boa.
0: Aproveita aí, Vivi, mas já deu sede só de falar, mulher. Ai, ai, mas deve ser legal, cara, ver um filminho bebendo uma cervejinha ali. Eu não tinha pensado nisso, não. É. Substituir ali o refrigerante pela cervejinha.
1: É verdade.
0: Hã?
1: É. Eu não faria, né?
0: Eu vou sair do filme bem... Não enxergando a tela, na verdade. Eu já tenho problema de visão.
1: É.
0: Edneia Luz, beijo pra você também, o Ellison.
3: Eu acelerando e o aplicando. O barão meu pneu e a gasolina acabando.
0: Ih, rapaz.
3: Meu Deus do céu.
1: Não fala gasolina, não.
3: É
1: fala
3: assim não. Que começamos o Segue o Baile. Pai amado, imagine quando vai terminar, hein? Meu Deus do céu, Ellison aqui de Aracruz.
1: Valeu.
3: Curtindo o melhor horário. Segue o baile, bebê.
0: Lá,
3: com quem? É ele. Alex Bono. Bono com dois N, é lógico.
0: Tem que ser, pô.
3: E quem mais? Jonas Brau. O brabo DJ do Segue o Baile.
0: E aí, ó,
3: só pra não perder o costume, hein? Vocês são
0: fora
3: do normal. E Dulce, te amo, meu amor.
1: Menino é bom, menino é bom.
0: Ah, pra não perder o costume, eu gosto desse fogo, hein, meu filho?
1: Essa animação toda aí, ó.
0: É bom demais. Pá, mas hoje já pode, hoje é quinta, né,
1: cara?
0: Ai, hoje é quinta, ô perigo. Daqui a pouquinho sexto, Brasil.
4: Boa tarde, Boninho. Boa tarde, Jonas Brown.
1: Boa.
4: Tá demais, hein?
1: É.
4: Só é um pancadão, hein?
1: Só.
4: Das antigas.
1: Só.
4: Poxa, mano, manda um beijo.
0: Poxa,
4: mano. Se você puder, deixa eu vir aqui, tá bom? Ouvir vocês aqui. Te amo.
0: Também, meu amor. Intervalo chegando daqui a pouquinho, mais Jonas Brown.
1: Isso, daqui a pouquinho a gente tá de volta, hein?
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0: abraço também.
1: Aliás, bem. Vamos tocar cassino amanhã? Pode tocar?
0: Pelo amor de Deus, meu filho. Se fosse você, eu já meteria aí uns Sam Electro Hits toda sexta-feira, nos dois sets.
1: Amanhã eu tenho uma versão funkzona do Can't Get Over do cassino. Vou tocar amanhã.
0: É mesmo?
1: Tem.
0: Então tá bom, quero só ver. Já vou vir preparado.
1: É.
0: Com uma bebidinha escondida.
1: Só se você preparar aí aquele grito do Gilberto Barros.
0: Ah, putz, eu mesmo faço.
1: Então tá ótimo.
0: Deixa comigo. Fala, Gilber! Som tá alto aí, meu filho. Olha lá. Esse recordou bem,
2: hein? 102,3 Rádio Litoral, Gilberuba, ligado. No Segue o Baile Litoral.
0: Aê.
2: Meu Deus, o que é isso com Alex Bono e Jonas
0: tá
2: Brown?
0: Bom, né?
2: Na melhor
0: tá
2: Rádio
0: louco.
2: Litoral. Porque na Litoral eu tô legal. Arrebenta, meninos. É nóis. Tamo junto. Fui.
0: Valeu, Gilber!
1: Rápido e certeiro, né?
0: Fui. Muito bem, fui. Já deu o recado. Boa! Agora o Everton também aqui. Boa tarde, Everton. Everton Rodrigo, Lúcia Braga, beijinho pra você. O Jackson Cardoso, tava Nossa Senhora da Penha. Olha lá, ó, pertinho. Bom que eu tô conhecendo a vista do outro lado, que eu tenho a vista do outro lado lá do bairro. Ah. E a lá a nuvem que eu te
1: tão
0: falei.
1: Estão trocando figurinha aí.
0: É, rapaz. Ó a nuvem que eu te falei, que sinistro,
1: ah,
0: é
1: a foto.
0: Cara.
1: Ah, nuvem aí. Agora sim.
0: É, tem uma... Tá um tempo fechado pra um lado e um tempo abertão pro outro. Pra qual lado que você iria?
1: Eu, pro mar ali, com certeza, em direção ao mar.
0: Direção pro céu, aqui em cima, né?
1: É, eu sei.
0: Ah, entendi. Tá bom. Fala, Inara!
3: Muito que boa Inara, tarde, aí. Meus amores. Cheguei boa. Tarde, mas cheguei, hein? E esse TVT é gostoso, hein?
0: Demais, né?
3: Vocês me rebola. E cheguei
0: fogo,
3: bem acompanhada.
0: Garoto.
3: Cheguei com o meu gatão, meu Rian. Por que tá litoral, Rianzinho?
4: Eu tô legal!
0: Ai, que amor! Beijo pra Inara, beijo pro Rianzinho, também a Fabi Nicole. Também adoro essa Alex. Essa é boa. A do rebola na boa,
1: ah,
0: com
1: do
0: certeza.
1: Mr. Jam, uhum.
0: É isso, é isso. Então amanhã você tem essa promessa. Eu quero ver você dar uma pincelada com o Sam Electro Hits. Fechou?
1: Amanhã nós vamos tocar o cassino, então. Pronto.
0: Cassino ao Brasil!
1: Boa, amanhã estamos de volta a partir das 5 da tarde. Tchau.
0: Arroba Jonas Brown nas redes sociais. Segue lá.
1: Por favor.
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0: sai desse temporal. 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Agora 6 horas em ponto. Tá vindo mais uma edição do Você no Comando. O negócio tá bom. Manda o seu pedido aí.
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2: E aí, já gravou o seu pedido?
3: Eu quero saber, gravou ou não? Gravou, mas você pode gravar ainda porque o negócio tá só começando aqui. Boa noitezinha. Hoje então, quinta-feira, graças a Deus, já chegando pertinho da sexta, aí deu bom demais. Vamos conversar com quem? Vamos conversar com você, Neuzinha. É isso, vai.
4: Boa noite, boa, Alex Mono. Aqui é a Neuza Silva, de Cristóvão Colombo.
3: E aí?
4: Já que eu estou no comando, toca pra mim a música do Dilcinho, Tortura.
3: Com certeza.
4: Beijos, e na Litoral, eu tô legal.
3: Vambora começar com o pagodinho. Você vai desenhando essa programação, agora é direto, vai.

0: Alex Borno com dois N's, o príncipe da Rádio Litoral, o locutor mais gato de todos os locutores do mundo. Passando aqui para dizer que se eu tô no comando, eu queria ouvir uma do Zeca Pagodinho, acho que é Jeito Moleque, Pede a Conta. Gosto muito dessa música. E passando para dizer que na Litoral eu tô legal.
1: Você que é, seu maravilhoso, não achei a sua música, mas Zeca Pagodinho tem um monte de música boa, vai, pode ser essa daqui?

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1: Alô, Litoral, vivi no condomínio Vila da Mata, eu aqui de novo, chegando em casa, e já que eu tô no comando, mais ou menos, inconveniente, eu adoro. Bora, é nóis.

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1: Boa noite, que a Silvana Estrelinha, com o amigão, falou aí a verdade, tá? Isso é muito bonito. É, bota pra minha aquela música, Casais Trocados, tá? Beijo, abraço, tô vendo aqui a litoral.

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1: Muito bom, Silvana, mandou bem. Casais trocados, aí. Achei essa agora.
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1: Litoral! Miguelzinho, tá contigo. Cadê o Miguelzinho, criancinhas? Deu play no lugar errado, criancinha. Não pode. Vai.
3: Boa noite, Alex Bono. Beleza, boa, meu amigo. Quem tá falando aqui é o Miguel. Toca pra nós aí. Gustavo Lima, bloqueado.
1: Agora.
4: O embaixador.
5: Tô aqui bebendo em um botequinho de esquina, cerveja e pinga. Depois de um dia inteiro de trabalho, já é

0: sempre, né? Mas não adianta ficar bravo, não. Bloqueou, já era. Agora é parte pra próxima. Não pro próximo bloqueio, pelo amor de Deus. É muito melhor ser a pessoa que bloqueia. Muito melhor. Pior que não, porque aí se bloquear, pode ser uma pessoa doida que começa a mandar pix com mensagem. Já viu isso? E o negócio, que é sempre umas misérias de 0,1 centavo. Só um centavo. Uma loucura. Não rola, não. Fala, meu amigo Rubinho!
1: Alex, essa música aí, meu marido, a gente cantava um pro outro, você acredita? No
0: demais.
1: Nosso casamento.
0: Não acertei.
1: Ele cantou e dançou essa música.
0: Ah, moleque.
1: Mim. Obrigado, tá? Ah. Beijo, bom trabalho aí, querido.
0: Então foi uma boa recordação. Um beijo pra você, Rubinho. Ah, foi legal. O Zeca Pagodinho, demais, demais, demais. Gabriel, tava com saudade de você. Tava sumido, cara. Uma hora sem ouvir sua mensagem, eu achei esquisito. Que bom que tá tudo bem.
2: Boa noite, Alex. Boa noite, que é o Gabriel Santana. Oi, embaixador do Moto Aplicativo. Alex Bono, tava curtindo o Segue Baile TBT.
0: Foi
2: mas
0: bom,
2: não
0: hein?
2: Deu pra me mandar mensagem, que eu tava na corrida muito longa. Mas agora eu tô aqui, ó, liberado. Parei só pra mandar mensagem e dizer que eu tô ligadinho na litoral com você, meu amigo. Até às 9 da noite. E não te largo na litoral, eu tô legal.
0: Valeu demais, Gabi, dando voltinhas aí, sabe, pra todos os motoaplicativos. Então aí, talvez com fone igual o Gabriel, que fica aí o dia inteiro ao som da litoral, isso é legal demais, além, claro, dos nossos motoristas aí de carro também, certo? Aí, ó, buzininha. Fala, Nani!
3: Boa noite, Alex.
0: Boa, meu amor!
3: Nani do Araçás falando.
0: Manda pra nós.
3: Gostaria de fazer uma homenagem à seleção espanhola.
0: Olá, rapaz!
3: Já que eu estou no comando, que tal te ouvir Coração Partido, Alejandro Santos?
0: Gostei!
3: Litoral, eu tô legal.
0: Ah, pena que não deu tempo, mas daqui a pouquinho tem outra edição, tá? Você no comando, 20 pras 9, tá de volta aqui na Litoral. Você quer ouvir a sua música? Pede lá, daqui a pouquinho.
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Dali Trota Mais, que legal, Natanzinho Lima, na sexta-feira à noite, de sexta-feira não, de quinta-feira, pelo amor de Deus. Se a vontade chegar na sexta, né, ó, que perigo. Ó, quinta-feira já pode.

0: Hernani tá lá em Araçás com a gente, Fabi Nicole também, Inari, morada de Laranjeiras, Drica Santos, Jackson, 14, Nossa Senhora da Penha, Lúcia Braga, e você curtindo por onde? Onde estiver, muito obrigado. Vamos agora com information.
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0: É isso, então se liga. O ninho de falcão de coleira, ave ameaçada de extinção aqui no estado, foi encontrado em um dos pilares da terceira ponte entre Vitória e Vila Velha. A descoberta mobilizou uma força-tarefa formada por órgãos ambientais e pela concessionária responsável pela ponte para proteger o local durante o período de reprodução da espécie. O objetivo é garantir a segurança das aves sem comprometer a operação da via, com monitoramento constante da área, até que os filhotes deixem o ninho. Ai, que fofinho.
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0: O Sicoobi anunciou novas oportunidades de emprego e estágio em diferentes cidades do Espírito Santo. As vagas são destinadas a diversas áreas e níveis de escolaridade. As inscrições devem ser feitas pela plataforma oficial de recrutamento da cooperativa. Além dos salários, os contratos terão acesso aos benefícios oferecidos pela instituição. Os interessados podem consultar os cargos disponíveis e se candidatar pelo site de carreiras do Sicoobi.
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0: Atenção, motorista, a partir da próxima segunda-feira, dia 20, Avenida Desembargador Gilson Mendonça, em Curijica, aqui em Vitória, né? Vai ser interditada entre as ruas Jolindo Gagno e Desembargador Ernesto da Silva Guimarães, em Vitória, para obras da Cesan, com previsão de término na sexta-feira, dia 24. Segundo a companhia, a obra visa melhorar o abastecimento de mais de 30 mil moradores dos bairros Consolação, Curijica, São Benedito, Itararé, Bonfim e Bairro da Penha, além das comunidades de Jaburu, Constantino, Floresta e Engenharia. A companhia informou ainda que os trabalhos serão realizados das 8 da manhã até as 5 horas da tarde e não afetarão o abastecimento de água na região.
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0: Que perigo!
1: Alô, oi! Gerente da Sicredi.
0: Você tá louco? Se aumentar o limite aí que a dívida aumenta também, tem esse pequeno detalhe. Beijo pra Cris, em Vila Graúna, já mandou aqui. Boa noite, Alex Bono. Tô passando mal hoje, ó, meu Deus do céu. Melhoras pra você, Crisinha. Fala, Fábio!
2: Boa noite, meus amigos da Rádio Litoral FM. Sou o Fábio Araújo, de Belo Aurora. Encerrando mais um plantãozinho do Estou São Lucas. E como sempre, aqui na luz especial, a minha grande amiga preta do Sesbit, os colegas do Raio X, Denis, Jesué, Sábio e Degueba. Um abração, filhos todos, boa noite e um bom final de semana.
0: Valeu, Fábio, bom descanso, gostei. Já mandou um bom final de semana na quinta. Bom que atrai mais essa energia de bom final de semana. Rosilene Maria, beijo pra você também. E a Brunella Carlos aqui, ó, boa noite, manda beijo aqui pra amiga Josi, tá tomando vinho nesse frio. Em Minas Gerais, ai, que delícia, que saudade da terrinha, demais da conta. A terrinha, eu morei 7 anos BH, pra falar então assim, né? Pô, sou um pouquinho mineiro, sou um pouquinho capixaba, um pouquinho mineiro. Então aí, saudade demais dessa Minas Gerais, uai, sou. Brunella, beijo pra você, aproveita aí esse viuzinho, esse friozinho. Lá faz frio, né? Lá tá, faz muito frio. Sabe aquela região, a Brunella deve conhecer, ali pros cantos de Nova Lima, né? Na região de BH, sangue de Jesus tem poder. Ó, tá vindo aí intervalo premiado, já adianto também que hoje tem convite do Belo, tá? A partir das 7 horas vou estar liberando a senha pra você. 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

0: Olha os caras aí.
1: Ontem eu ouvi a Litoral. E hoje também.
2: Tô sempre ouvindo a Litoral.
0: Então vem chegando, tô aqui na área, Alex Bono com você até as 9 horas pra todo o Espírito Santo já. Através aí da Rede Litoral, que você vai participando. Como eu disse aí, mas é bom lembrar, tá vindo o convite pro Belo. Sei que você quer curtir um belão, né? Ai, aí tem a promoção também dos 45 minutos, que aí é open bar, é conhecer o cara. É uma camarada mais completa, além do smartphone. Mas, se eu fosse você, já garantia o seu convite. Então daqui a pouquinho, mando a senha, tá bom? A gente já volta!
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6: 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E quando você escuta esse? 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
1: Fala aí, turma. 7 horas em ponto. Tô na área. Tudo bem com vocês? Aê! Eita!
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1: Tamo quintando.
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1: Agora só na contagem regressiva, que depois é sexto. Ui!
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1: Fala, turma, por aqui, Alex Bono. Boa noite. E aí, Crescinha? Quase não dei boa noite pra vocês. Bora começar com Ferrugem. Vai comprometido. 27999861050. 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Pega aí.
5: Hoje mesmo.

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0: Quero 7:18, começando a noitezinha de quinta-feira, isso é bom demais da conta. Você curtindo aí uma hora depois de um dia inteiro de trabalho, uma hora de música, né? Pra relaxar um cadinho aqui, é o som da Litoral. Obrigado pela companhia. E tem a turma que tá trabalhando ainda, né? Tem os nossos motoristas de aplicativo, tem os Motor Uber, né, Gabi?
1: Boa noite, Alex.
0: Bruno
1: com dois N, aqui é o Gabriel Santana, o embaixador do Moto Aplicativo, passando pra mandar uma boa noite pra Rede Litoral.
0: Aê.
1: E dizendo que eu tô aqui, ó, coladinho, ouvindo a melhor, a número um, a primeiro lugar geral do Ibope.
0: Falou bonito.
1: Não tem pra ninguém,
0: é
1: como
0: isso.
1: Diz a Natizinha, ah. Eu vejo ninguém na minha frente,
0: BBB,
1: na Litoral, eu tô legal.
0: O que eu gosto é que você imita ela direitinho, né? Vamos nessa pra toda a rede, a turma aqui, eu venho aqui na Grande Vitória, 102.3, no Norte 96.9, Colatina tá lá em 95.3, e a galera do Sul em 101.1, frequência bonita, né? Então é isso, muito obrigado aí você pelo estado inteiro curtindo o som da Litoral. Duda!
2: Olá!
0: Hello!
2: Boa noite, quem fala aqui é
0: você
2: Duda Mel, diretamente de Cachumirim. Quero mandar uma boa noite,
0: mano.
2: Minha amiga Laysa, aqui no Posto Carioquinha, Adriele, Chiquinho, e a todos os frentistas do Posto Carioquinha. Boa noite, Ivo GR Barra, Rodrigo Gaziel, Rita. Toninho, vem pula, Plachete, Duda Mel, fui!
0: Muito bem, essa aqui é a turma lá de Cachoeiro de Itapemirim, curtindo programação de 101.1. Quem mais aqui chegando agora? Vai, isso aqui foi quase um ao vivo, hein, Lázaro?
3: Boa noite, meu amigo Alex Bono! Beleza,
0: amigo,
3: meu camarada? Aqui é o Lázaro Castelo Branco.
0: Tudo
3: passando
0: bem.
3: Uma boa noite pra você e pra todos os ouvintes, Litoral, que é a número um do Brasil. E toma ligadinho na melhor do Brasil, que é
0: a
3: Litoral. Na Litoral, eu continuo muito mais que legal.
0: É isso.
3: É show, papai.
0: Vem chegando, cara. Só tem amigo aqui, cara. É uma delícia trabalhar nessa emissora. É uma delícia. É uma delícia demais agora. Ó, o que tem agora aí, ó? O Raimundão Tá Bom Pra Você, com Ivete Sangalo. Essa aqui é a mais pedida. Essa aqui que fala do quebrar o nariz do locutor, cara, essa daqui a gente tem medo. Essa aqui é um pouco assustador. Nessa hora aqui eu nem presto muita atenção. Vai que aconteça de verdade. Ah, curte aí.

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2: Alô, encontrinho! Vitor Lima, encontrinho, que honra.
3: De propósito!
2: Obrigado pela presença de vocês e pela voz de vocês aqui nesse momento.

0: Bom, hora de muita música aqui na Litoral. Vocês estão bem? Quintou já dá aquela vontade. Aquela vontade de quê, né? Antes daqui, ó. De abrir uma latinha dessa, que não é Guaraná. É uma coisinha um pouquinho diferente. Como o pessoal fala, aquela água que o passarinho não bebe. Adoro essa daí, cara. 27999861050. Tô aqui na área. Alex Bono contigo até as 9 horas. Luiz.
1: 16 de julho.
0: É isso.
1: Quinta-feira.
0: It's today.
1: Boa noite, Alex Bono.
0: Boa
1: noite, meus amigos, amigos de grupo, moradores do bairro Bonfim e ouvindo a Litoral. Luiz Corujão do bairro Bonfim, ó. Tô aqui, ó, aproveitando o recesso escolar da minha esposa, a Lacimere. Ela no drink e eu na
0: geladeira. Para!
1: E vamos que vamos. Nossa. Se liga na Litoral que você fica mais que legal.
0: Uhul! E eu vou fazendo companhia pra você no quesito música. Só no quesito música. Porque na bebida é mais tarde, só daqui 1h25, só na contagem regressiva. Fala, Dudu, saudades!
2: Boa noite, Litoral FM, boa noite,
0: sumido.
2: Alex Bono, meu parceiro.
0: E aí?
2: Do Andrioli. É isso aí, finalzinho, quinta-feira, graças a Deus. É, agora é descansar, ficar de boa, ouvir a Litoral.
0: Ah, moleque!
2: Tomar aquela gelada.
0: Delícia.
2: de leve. Amanhã ainda é dia, né?
0: Amanhã é, mas nada com remédio.
2: Beleza?
0: De cabeça.
2: Forte abraço e um forte abraço a cada um dos ouvintes. Na Litoral eu tô legal,
0: eu
2: valeu.
0: Eu nem me preocupo se eu ficar de ressaca. O remedinho dor de cabeça resolve esse negócio. O negócio é não deixar de viver, tá com vontade, vai.
3: Boa noite, Alex. Nossa. Boa, Caetano City de Cachoeirinha, quinta-feira, meu jovem. Aproveitando, mandar quebração dos meus vizinhos aqui, ó, Dona Enica, Eloy, Evelyn, Joaquim, Érica, Rodrigo, Ricardo, Gabriel, Eduardo Bicudo, Guilherme, Gabriel, tá todo mundo conectado aqui curtindo a Rádio Litoral.
0: Que
3: Gustavo
0: bom,
3: com 2T, Robin Rafael lá da RC Manutenção Industrial e Luiz Iafe, os mecânicos de Ponte Cachoeira Tabirinha, Espírito Santo, Brasil Mundo. Ela, a baiana retada,
0: quem?
3: Que trabalha no IN, falar quem? Aline, gente.
0: Eita.
3: Boa de primeira qualidade também. E vamos que vamos pra cima, hein? Que pra baixo é contra a mão.
0: Não tem nem como ir pra baixo. Deus é mais. Vamos, sorriso maroto. 80 anos chegando pra você aqui na Litoral. São 7h36 agora. Bom comecinho de noite, ó. Noite tá só começando. Se joga.

0: esse é o Belo, que vai estar se apresentando. Vai ser agora já, dia 8 de agosto, é isso? Shopping Vila Velha! Ha, falando em Belo, né? Nada melhor do que fechar também liberando convites pra alguém. Vamos lá, final do telefone 3823. Parabéns, que o Thiago Andrade tá indo então para o show do Belo por nossa conta, Thiagão. Show de bola. Parabéns!
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5: E aí? Dia todo mesmo, até altas horas da noite. Tô aqui na área, Alex Bono contigo até as 9. Bora anotar mais uma sequência?
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5: Quem ganha a primeira, grupo Menos é Mais na área.

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0: Isso ficou bom demais aqui na Litoral, aquela música de Good Vibes pra gente parar, pensar um pouquinho na vida e ser feliz, cara. Bora ser luz.
1: Aquele abraço.
0: Vamos lá, abraço pra turma aqui, Denizinho já tá na área, salve Livino, também aqui o Anderson Silva, Silvana Estrelinha, Bruno Cláudio também na área. Lá em Guarapari, fala Jerusa. Também aqui o Marco França em Santa Luzia. Caetano e Cachoeiro. Fabrício Silveira. Amanda Martins, beijo. Agora tem os caras.
2: Seu beijo é coisa de louco.

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1: Canção Rei!
2: Isso aqui tem que ter sentimento. 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
3: Assim, ó.

0: de amor, Adãozinho.
1: Fala de amor, boa noitezinha, ô quinta-feira já, papai, daquele jeito, aquele fogo que a gente gosta. 45 minutos de música aí, espero que você esteja notando, se não, presta atenção na programação. Quando aparecer essa sequência, anota música por música, porque tá valendo pra você convite pra curtir o belo. Não só convite, você vai de open bar, vai conhecer um cara no camarim, ainda vai ter um smartphone, é aquela promoção boa. E aí, fogo tá bom aí? Tá maravilhoso! Vamos começar com quem?
2: Denis! Boa noite de quinta-feira, meu amigo Alex Bono. Que Deus nos crie sempre abençoando. Amém. Você, sua família e todos da Rádio Litoral. Tô na Litoral, tô mais do que legal. Um abraço aí, meu irmão. Fica com Deus. Uma boa audiência na presença de Deus a cada um de vocês. Um abraço.
1: Aí.
2: E uma ótima noite de quinta-feira que vem também chegando. Um bom final de semana.
1: Valeu, Denizinho. Quem tá na vibe dessa música aqui é o Wanderson Silva, hein, Wanderson?
3: Fala, Alex Bono. Beleza, beleza. Wanderson Silva aqui, direto de Mozarlândia, Goiás. Ouvindo a melhor. Ouvindo a Litoral, hein? Daqui a pouco.
1: Ah lá.
3: Vou abrir aquela gelada.
1: Daqui a pouco não, é agora.
3: E fazendo o quê, hein?
1: Ah.
3: Fazendo o quê?
1: O quê?
3: Ouvindo a melhor.
1: Tá lá, lá.
3: Ouvindo a Litoral.
1: E vai pegar gelada, quer ver?
3: Grande abraço.
1: Deixa eu fazer o. Vou brindar daqui.
3: Aqui. Aí. Cadê, Jesus? Meu Deus do céu.
1: Ó.
3: Aqui em Goiânia. Mozarlândia, Goiás. Grande abraço. Tchau, tchau, meu querido.
1: Tamo abrindo junto, hein, Wanderson? Aí, ó. Rapaz do céu. Aí vai um vídeo do Wanderson, todo estilosaço na vibe dessa música. Já tirou metade, né? Tá pelo menos sem camisa, né, Wanderson? Tá bom, aproveita aí. Ó, quanto barulho de cerveja abrindo aqui, cara. Pelo amor de Deus, tira isso daqui. Obrigado. Quem mais? Não. Fala, Nilda.
4: Boa noite, Alex Bona, que é a Nilda de Colinas de Laranjinha.
1: Oi, lindona.
4: Sentadinha aqui tomando uma cervejinha.
1: Alá, delícia.
4: Ligadinha na Litoral, mandou um abraço pros Paulo, minha esposa, Maria Paula, minha filha. Na Litoral, Tomás, que legal, quintou, bebê.
1: Essa é minha turma, a turma mais animada do rádio, a turma da noturna. Duvido que 11 horas da manhã tem alguém bebendo cerveja. Não, tem, cara. Dependendo do dia, se for a folga, tem. Então, pra vocês aí, mais uma pra anotar. Ó, 45 minutos tá acabando, daqui a pouquinho você no comando. Já pediu sua música? Não? Então pede e manda pra gente.
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2: Oi, Baldi!
3: Sabe quando a gente termina um relógio?

0: de maturidade.
1: Ô, sofrência!
0: Fala que pra te buscar
1: ainda. E essa foi a última. Pra quem anotou a sequência, o litoralfm.com.br. Boa sorte, tá vindo você no comando.
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9: 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Show de bola, de volta com a melhor programação. Quer dizer, a gente segue,
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9: Né? Ai, ai, ai.
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9: O intervalo também é um show à parte. Tudo bem, aqui é Alex Bono na área.
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9: Vambora, chega mais. Ciara, você começa,
14: Alex,
9: minha amiga.
14: Boa noite. Boa. Aqui é Ciara, de Chaca Parreiral, meu amor. Tudo bem?
9: Tudo bem.
14: Então, já que eu tô no comando, eu quero ouvir Pablo e Léo Santana. Ou ele ou eu. Toca aí pra mim.
9: Como ele falou, a rocha. Agora é aquele joguinho de cintura, né? Dançando, quase um forrozinho. Vai.

0: É um pedido que eu nem separei, quer ver?
1: Boa noite, Alex Bono.
0: Ju, fala, Ju.
1: João Rosa.
0: E aí?
1: Já que eu tô no comando, toca aí, exagerado, do Cazuza. Ofereço ela pra... Com meu amor, a Ana. Apaixonado naquela mulher.
0: Então tá aí, ó. Pro amor, pra Ana aí. Exagerado.

0: Exagerado, isso é bom demais. Aqui na Litoral, você no comando. Agora quem manda é você, Aninha.
1: Boa noite, Alex.
0: Boa!
1: Você. Ana Pinheiro de Santa Rita. Tudo bom com você?
0: Tudo ótimo.
1: Menino, hoje que é TBT, eu queria ouvir uma música de Depeche Mode. É assim que se fala?
0: É.
1: Na Litoral, eu tô muito mais que legal. Ah, a escolha é sua, tá?
0: É mesmo? Mandou a gente escolher, hein, criancinhas? Vou pegar numa versão. Uma versão de Strange Love. E aí? Curte aí, curte aí. Porra.

0: Que clássica, meus amigos! Nossa vibe aqui, Depeche Mode, um arrá da vida, vocês estão demais, Um arrá ninguém pediu, eu soltei aqui. Mas vamos lá para mais um!
1: Fala, Alex, boa noite para você, boa noite aí, do Espírito Santo, ouvintes do litoral. Ô, Alex Bono, manda aí pra gente Bom Job, Dói no Comando, manda pra gente curtir aí. Tamo junto e misturado por aqui. Bora, né? Partiu!
0: Vambora! Mandando
1: pra todo lado. Valeu! Grande abraço pra você.
0: Tá na área. 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

0: Aqui é você que manda na parada. Bom job na litoral, misunderstood. Mais um pedido do ouvinte. Quem gostou muito aqui do Depeche Mode foi a Aninha, né, Ana?
1: Caraca, que isso, criancinha?
0: Nossa. Bom, né? Bom, cara, quando vocês estão mandando bem, todo dia vocês mandam bem, vai. Mas quando estão mandando muito bem, dá até vontade de ficar. Pena que tem que botar a voz do Brasil. Fala sério.
1: Boa noite, amigo. Fala sério. Aqui é Ana Pinheiro de Santa Rita. Tudo bom com você?
0: Tudo bem, meu amor, e você?
1: Hoje que é PBT, eu queria ouvir uma música de Depeche Mode. É assim que se fala?
0: Você pediu também? Ah, não, foi você que pediu. Viajei.
2: Boa noite, Alex Bono. Fala, Gisele. Aqui é Jezebel do Serra Mar. E já que eu tô no comando, toca aí pra gente. Tony Braxton.
0: Pede amanhã, hein? Tá. Eu adoro.
2: Boa noite. Na litoral eu tô legal. Pedro, não sei se é bem esse que fala, não, mas eu tentei. Beijo.
0: Não, mas é isso. Fala, John.
3: Boa noite, Alex Bono. Aquela é John Prat Carapebus e hoje é dia de TBT. Toca aí, Ornella de Santos e Belo, Agenda.
0: Também é uma boa, hein? Fala,
4: Ju. Boa noite, Alex Bono. Júnior aqui de Florosa. Já que eu tô no comando, toca aí, Exagerado, do Cazuza.
0: Toquei, já toquei, né? Foi outro que você, foi você que pediu, Ju? Foi, né? Foi sim. Eu que esqueci de tirar aqui. Fala, Miguel!
5: Alex Bono, fui com você e voltei com você. Aí tô chegando sim, em casa agora. E de novo, a gente tá no comando. Beleza? Se puder, toca pra nós aí. Miguel de novo, toca pra nós aí, Thierry. Cabeça branca.
0: Mas seria uma boa, hein, Miguelzinho?
6: Boa noite, Raquel. Alex. Aqui boa. É Raquel, motorista de aplicativo. E eu no comando quero pedir Banda Malta.
0: Também,
6: diz pra puts, mim, essa demais. Daí marcou a história de muita gente, hein? Na litoral, tô mais que legal.
7: Boa noite, Alex Pons. Aqui é o Sanho. Moro sem zona descalçado.
0: Ó, que demais.
7: A música de hoje que eu quero pedir no comando é Zezé de Camargo, Coração na Contramão.
0: Ah lá, mais um.
8: Na litoral, eu tô mais do que legal. Rola pra gente, três chapas, né? 7K.
0: Olha lá,
8: um abraço.
0: Ele. Tava quase posicionado aqui. E, ah, meu Deus do céu. Fast K vai rolar daqui a pouquinho. Se Deus quiser no Litoral 2, porque essa música é uma delícia. Bem, obrigado pela audiência, viu, turma? Me segue lá no Instagram. É só botar Alex Bono, que você acha. Fechou? Vai lá que a gente vai se vendo. Inclusive, tem um vídeo ali, pra quem gosta de Sandy Júnior, tem uma faixa escondida lá no álbum de 2003. Vai, entra lá pra você descobrir. Tem um rio que eu coloquei hoje falando sobre isso. Tem muita curiosidade pra você. Principalmente você que gosta de técnica, essas coisas, curiosidade, tá lá. Alex Bono nas redes sociais. Não é só biscoitagem, né, crianças? Não! Mas também tem. Mas a gente se fala. Obrigado pela audiência. Tchau.